0: do pré-natal desde os primeiros sinais da gravidez.
1: Cuidados com a saúde da mãe e do bebê começam ainda no início da gravidez. Graziele Bezerra.
2: O pré-natal é o passo mais importante para uma gravidez saudável, tanto para a mãe quanto para o bebê.
0: Hoje, na apresentação da Voz do Brasil, eu, Luciana Vasconcelos e Luciano Seixas.
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0: A empresa ByteDance, controladora da rede social TikTok, foi multada em 153 milhões de reais por não garantir segurança de dados de crianças e adolescentes.
1: Entre as irregularidades apontadas pela Agência Nacional de Proteção de Dados estão o vazamento de informações e o direcionamento de publicidade a esse público.
0: A controladora da TikTok se comprometeu a fazer mudanças.
3: A decisão é resultado de um processo de fiscalização que identificou irregularidades nas duas formas de acesso ao TikTok, com e sem cadastro. Segundo a NPD, Agência Nacional de Proteção de Dados, a plataforma tratou dados de crianças e adolescentes sem uma base legal adequada e não adotou medidas suficientes para impedir esse tratamento e o cadastro desse público, explica Fabrício Guimarães Lopes, superintendente de fiscalização da NPD.
4: É um processo longo, né, que resultou nessa multa de 153 milhões.
5: A empresa não estava tomando as medidas necessárias para impedir que crianças e adolescentes acessassem a plataforma dela, e esse tratamento, além de ser em desacordo com a lei, acabou também sendo utilizado para oferecer publicidade para crianças e adolescentes no ambiente que a gente já sabia que não era apropriado para ela.
3: A NPD determinou ainda a eliminação dos dados coletados de forma irregular. E a ByteDance se comprometeu a implementar um plano de conformidade para melhorar a proteção de crianças e adolescentes no TikTok. Entre as medidas estão configurações de privacidade mais restritivas para menores de 16 anos, que só poderão ser alteradas com autorização dos responsáveis, além do reforço da supervisão parental e de filtros de conteúdo. Medidas que são fruto da fiscalização da agência reguladora, garantiu a diretora da NPD, Lorena Gilberti Coutinho.
6: A atuação da NPD, ela não se resumiu a essa multa que foi imposta. Muito mais importante que isso foram as melhorias trazidas, né, que foram incorporadas ao modelo de negócio da empresa e que vão trazer um ambiente muito mais seguro para crianças e adolescentes.
3: O diretor-presidente da NPD, Valdemar Gonçalves Orunho Júnior, destaca que outras plataformas também estão sendo analisadas para que os direitos de proteção de dados sejam garantidos.
7: É ficar bem claro que nós estamos atuando, é uma atuação bastante técnica, bastante em cima da lei, a Lei Geral de Proteção de Dados, agora com, também com o nosso ECA digital.
3: A decisão ainda pode ser contestada pela empresa no Conselho Diretor da NPD, no prazo de 10 dias úteis. Reportagem Pablo Mundim.
1: Em nota, a plataforma TikTok informou que apresentou um plano de conformidade à NPD, que foi aprovado pela agência no ano passado.
0: A empresa diz que a multa se refere a um período anterior a 2021 e não reflete as medidas implementadas pela plataforma, como a adoção de 50 recursos e configurações voltados para a segurança de crianças e adolescentes.
1: Provedores de aplicações de internet, como as plataformas digitais direcionadas a crianças e adolescentes, devem publicar relatório até 17 de setembro sobre medidas de proteção a esse público.
0: A jornalista Mariana Jungmann conversou sobre o tema com Fabrício Lopes, superintendente de fiscalização da Agência Nacional de Proteção de Dados. Vamos ouvir.
8: Olá, superintendente, muito bem-vindo à Voz do Brasil. Vamos começar falando um pouco sobre o trabalho da NPD, a Agência Nacional de Proteção de Dados, né? É um órgão relativamente novo que foi instalado em 2020. O senhor pode explicar para a gente, né, para o nosso ouvinte, qual é a função da agência, suas áreas de atuação?
5: Olá, Mariana, bom dia e bom dia a todos que estão nos vendo e nos ouvindo. A Agência Nacional de Proteção de Dados, ela começou para garantir que dados pessoais de cidadãos brasileiros fossem tratados com respeito e sem abusos. O fato das pessoas poderem coletar informações sobre nós e trabalharem com elas não permite que as pessoas façam qualquer coisa com essas informações. O uso desses dados tem que ser legítimo e nunca pode ser em detrimento do cidadão, do titular de dados. E recentemente a gente teve alguma ampliação das nossas competências, mas acho que a gente pode posso explicando isso ao longo do período também.
8: É, eu ia justamente comentar isso. Mais recentemente a NPD ganhou aí mais notoriedade porque é o órgão responsável por fiscalizar as plataformas digitais no que se refere ao cumprimento do Estatuto Digital da Criança e do Adolescente, que foi aprovado no ano passado e que tem aí um impacto muito grande, né? Como que é feita essa fiscalização? Quais são os pontos principais que a NPD observa, então, ao fazer a fiscalização sobre o cumprimento do ECA digital?
5: Nós já vimos fiscalizando, em função da nossa competência de proteger dados pessoais, vários temas que tangenciavam a proteção de crianças e adolescentes no ambiente digital. Então, quando foi proferida a lei, editada a lei, e ela depois entrou em vigor, nós ampliamos aquilo que a gente podia fazer no ambiente digital para proteger crianças e adolescentes. Então, a gente trouxe os métodos de fiscalização que a gente tinha para a proteção de dados pessoais para dentro do ECA digital também. É uma lógica em que a NPD procura conhecer o setor, então a gente faz um monitoramento, e esse monitoramento ele trabalha inclusive com informações que a própria sociedade encaminha para nós, que a imprensa encaminha para nós, que o Ministério Público e outras autoridades também encaminham para a gente, que a gente faz uma grande condensação dessas informações para que a gente tenha condições de escolher para onde apontar a nossa fiscalização e o nosso foco. É um universo muito vasto, a gente precisa priorizar, e essa priorização não pode ser com base no humor, do bom humor do fiscal. Tem que ser com base em dados, em fatos que consigam orientar a nossa atuação e que ela esteja em sintonia com aquilo que a sociedade traz para a gente como urgência, como necessidade para ela.
8: Agora, a gente está num período importante também para essa fiscalização, porque está correndo aí o prazo para essas empresas entregarem os relatórios de transparência sobre o acesso de crianças e adolescentes, né? Quais são as informações que têm que estar nesses relatórios e para que eles servem?
5: O relatório de transparência, vamos lá, acho que vou começar dizendo para que ele serve. Ele é uma maneira que a empresa tem de contar para a sociedade todos os seus esforços e processos que ela está fazendo para obedecer ao ECA digital, especificamente no que se refere a lidar com denúncias. Porque, e há um cuidado, um balanço muito sensível no ECA digital, que é, não é a NPD quem faz o controle do que pode e não pode ficar no ar. Esse controle, ele é um controle dividido entre o titular de dados, entre o pai da criança adolescente, entre a própria criança e a plataforma, em que as pessoas indicam para a plataforma aquilo que elas entendem que é uma violação, e a plataforma recebe aquela demanda e precisa avaliar e retirar do ar no tempo correto. A NPD garantir que essa conversa entre titular, entre cidadão e criança e a plataforma aconteça conforme as regras da lei. E aí o relatório de transparência é uma maneira que essa empresa tem de contar para a sociedade o que ela já está fazendo. Porque é um pouco diferente ela mandar um relatório só para a gente avaliar aqui. Na verdade, a ideia é que isso seja público e que a sociedade consiga, inclusive, pegar essas informações e fazer pesquisa e montar indicadores. Então, a ideia do relatório de transparência é isso. O que vai ter lá? Vai ter, por exemplo, informações como quantidade de denúncias que ela recebeu, tempo médio de tratamento, de onde ela mais recebeu denúncia, qual foi o tipo mais de denúncia que ela recebeu, quais são os processos que ela costuma fazer, quantas ela atendeu, quantas ela não atendeu, como é que é o processo para lidar com isso. Então, é mais ou menos essa a ideia dela, a empresa trazendo para a sociedade como é que ela está operando, colocando em prática aquilo que a... Até mesmo com um elemento de verificação. Se uma instituição, por exemplo, fez várias reclamações para a plataforma e não aparece no relatório, alguma coisa está errada.
8: Bom, recentemente a NPD determinou a suspensão, né, das transmissões ao vivo pela plataforma Discord. Esse ato ocorreu após um caso de suicídio de uma criança de 13 anos durante uma live na plataforma e foi uma medida cautelar. Existem outras cautelares, superintendente, que podem ser adotadas contra a plataformas, né? E em caso de descumprimento delas, o que, pode acontecer? As plataformas podem ter atuação suspensa no Brasil ou isso depende ainda de autorização judicial? Como é que funciona?
5: Bom, quando é falta cautelar, a gente tem competência e poder legal para emitir cautelares, Mariana. Está previsto na lei do processo administrativo. Mas essa cautelar também não fica a nosso sabor. A gente tem que demonstrar que existe um perigo e que existe uma grande chance do que a gente está verificando tem amparo na lei ou está contra a lei para a gente mandar parar, que é o fumus boniuris e o perigo na demora.
9: E a cautelar, nesse sentido, ela é delimitada pelo seu aspecto utilitário, né? Para que ela serve, o que ela está tentando impedir. Então, não existe uma medida específica, mas eu posso, eventualmente, a NPD pode, em algum momento, determinar medidas adicionais à plataforma, na proporção que a gente entender que a gente ainda precisa fazer mais alguma coisa para proteger crianças e adolescentes no ambiente digital. A ideia de uma cautelar é

0: temporária, isso é importante dizer, ela não é para ser permanente, e a gente tem bastante esperança de que a plataforma vai reagir em tempo de diminuir essa incomodação que gera para a população de não ter mais esse tipo de ferramenta disponível. Mas vamos lá, supondo que ela não cumpra a cautelar ou aconteça alguma coisa, a gente tem que elevar o tom da conversa. Aí existe a possibilidade da superintendência encaminhar para o conselho diretor pedindo que acrescente a medida cautelar também a uma multa diária pelo descumprimento. E veja, isso aí está dentro da cautelar. A gente pode também, no longo prazo, entender que a empresa não quis cooperar de maneira nenhuma, e aí é importante, a gente vai abrir um processo sancionador e sancioná-la pela violação que a gente entende que acontecia, como também por não ter cumprido a cautelar, e aí a situação vai gradativamente ficando cada vez mais severa para a empresa.
1: Muito bem. Bom, nós conversamos com o Fabrício Lopes, superintendente de fiscalização da Agência Nacional de Proteção de Dados. Superintendente, muito obrigada pela sua entrevista aqui à Voz do Brasil.
0: Muito obrigado, Mariana. Um abraço a todo mundo.
2: E você pode enviar sugestões, denúncias, críticas à agência. O endereço é gov.br/ANPD.
3: Prestadores de serviço têm a oportunidade de trabalhar para mais de 2 mil órgãos públicos.
2: Isso por meio da plataforma Contrata Mais Brasil, que acaba de disponibilizar 136 novas atividades.
4: Nesta terça-feira foi publicada no Diário Oficial a atualização de dois editais que acrescentam 136 tipos de serviço à plataforma Contrata Mais Brasil, ligados à manutenção e pequenos reparos e serviços de apoio a ações institucionais e eventos. Com isso, ficam disponíveis 272 atividades em um único lugar. Na prática, funciona assim. O órgão público informa o serviço que deseja contratar, com a localidade e os prazos. Depois, microempreendedores individuais e produtores da agricultura familiar cadastrados são informados sobre as oportunidades e podem enviar suas propostas. Depois de analisá-las, o órgão público escolhe a mais vantajosa e formaliza a contratação. O uso da ferramenta é gratuito para órgãos públicos e empreendedores, sem cobrança de taxas ou comissões. O valor máximo de cada contratação de serviços pela plataforma é de R$ 13.098. Natália Koslick, para a Voz do Brasil.
5: Dicas do Enem.
6: Oi, meu nome é Bárbara Ribeiro e a minha pergunta é: como eu devo começar a me preparar para o Enem?
3: Quem vai falar um pouco mais sobre a preparação da prova do Enem é o conselheiro acadêmico Yuri Vieira. Ele também é professor de biologia e aproveita para dar umas dicas da área.
7: Fala pessoal, tudo bem? Yuri aqui, vou conversar com vocês um pouquinho sobre o Enem 2026. Esse ano temos algumas novidades aí com relação com textualizações de questões, como vocês observaram no Enem passado. Na biologia, fiquem atentos ali à ecologia, à fisiologia humana e à genética. Observem que a genética ela vem trazendo ali questões relacionadas à biotech e a vacinas. Ó, conteúdo muito comum. Fiquem atentos também que as questões do Enem agora ela vem mais contextualizada, né? Então você tem ali uma conexão com outras disciplinas. O foco agora é gerenciar tempo. Não pensem em ficar decorando conteúdo teórico. Esse momento agora é momento de gerenciar tempo de questões, resolver o máximo de questões que vocês puderem, tá? Deixe a ansiedade de lado, trabalhe esse tempo cronometrado e sucesso na avaliação.
3: As provas acontecem no dia 8 e 15 de novembro. 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
3: Estamos no mês da gestante, um período para reforçar a importância dos cuidados durante a gravidez.
2: E o acompanhamento começa logo nos primeiros sinais de que vem bebê por aí.
3: Consultas, exames e vacinas passam a fazer parte dessa rotina e são importantes para acompanhar a saúde da mãe e do bebê e prevenir possíveis complicações.
8: O pré-natal é o passo mais importante para uma gravidez saudável, tanto para a mãe quanto para o bebê. Segundo Olívia Medeiros, diretora do Departamento de Gestão do Cuidado Integral à Saúde do Ministério da Saúde, o acompanhamento da gestação é o que vai garantir uma gravidez segura.
9: Iniciar o pré-natal até a 12ª semana de gestação é muito importante. Ela vai sendo acompanhada com consultas, exames, vacinas, testagens. E qual que é a importância disso? Quando a gente descobre que algum problema de saúde está acontecendo rapidamente, a gente trata isso com uma maior chance de sucesso.
8: A diretora Olívia lembra que as mulheres que fazem um pré-natal pelo SUS recebem gratuitamente a Caderneta Nacional da Gestante, onde ela pode anotar todo o calendário de consultas, vacinas e o histórico de exames. O documento também traz informações sobre violência obstétrica, saúde mental e direito da gestante.
9: Desde o pré-natal, do parto, existe um plano de parto na caderneta, o pós-parto, aí na caderneta da criança já começa todas as informações desse bebê, os marcos do desenvolvimento, as vacinas, né, as consultas. Essas duas cadernetas cumprem juntos, né, esse papel de acompanhamento.
8: A autônoma Maísa Franciane, de 24 anos, faz o pré-natal do segundo filho em uma unidade básica de saúde no Itapoã, Distrito Federal. Ela está com 23 semanas de gestação e na consulta de rotina realizou exames de sangue e teste rápido de sífilis e HIV. Todas as informações da idade gestacional foram para a caderneta, que a acompanha por todo lado.
10: Tudo anotadinho, que é sempre a gente precisa, né? E tendo tudo anotado, vai facilitar também no atendimento. Todo lugar que eu vou, até no ônibus, eu tenho que estar com a caderneta.
8: A enfermeira Kênia Kanayama foi quem atendeu a Maísa e diariamente atende outras futuras mamães. Ela fala da necessidade do registro das informações de saúde na caderneta.
11: Uma gestante com sífilis, ela vai ganhar neném, aí se não tem anotado que ela fez o tratamento, aí corre o risco de ter que a criança tomar injeções desnecessárias, né, fazer tratamento desnecessário, porque não sabe se a gestante concluiu o tratamento. Então tem que ter essas anotações na caderneta.
8: A versão online da caderneta da gestante pode ser baixada do site gov.br/saúde. Reportagem Graziele Bezerra.
2: No próximo mês serão oferecidas mais de 4.500 vagas em qualificação profissional para mulheres em todo o país.
3: Fique atento às oportunidades no Ministério da Educação.
12: Os cursos são realizados em instituições que ofertam a educação profissional e tecnológica. O programa atende mulheres maiores de 16 anos em situação de vulnerabilidade social, vítimas de violência, com baixa ou nenhuma escolaridade. A ideia do programa é capacitar essas mulheres, incluí-las no mercado de trabalho e gerar renda para elas e suas famílias. As qualificações são de graça e têm carga horária mínima de 160 horas. No total, no mês de setembro, vão ser oferecidos 43 cursos presenciais em 32 instituições de 19 estados. Entre os cursos estão auxiliar de cozinha, cuidadores infantil e de idoso, camareira e editor de projeto visual gráfico. Você pode conferir as vagas disponíveis no painel de oportunidades do Programa Nacional de Acesso ao Ensino Técnico e Emprego, ativando o filtro Mulheres Mil. Mais informações você encontra no site do Ministério da Educação.
3: Priscila Machado, para a Voz do Brasil.
2: A batata caiu 37% nas principais centrais de abastecimento, as CEASAs, do país no mês de julho.
3: É o que mostra o 8º boletim Horti Grangeiro, divulgado hoje pela Companhia Nacional de Abastecimento, a Conab.
2: E além da batata, o tomate e a cenoura também ficaram mais baratos.
3: Segundo a Conab, a redução dos preços é reflexo do aumento da oferta causado pela safra de inverno, como explica a gerente de produtos Horti Grangeiros da Conab, Juliana Torres.
13: a gente teve esse movimento de queda, ele vem acumulado, né? Mês de junho também teve um movimento de queda. Se a gente compara os preços de julho com os de maio, quando o movimento era de alta, a queda foi de 48%, foi ainda mais maior, né? E esse cenário foi devido, né, à alta da oferta da safra de inverno, que forneceu cerca de 20% a mais para as ceasas. Então, os preços ficaram nesse movimento de queda.
2: Depois de meses de cuidados e recuperação, dois animais silvestres estão de volta à natureza.
3: Um cachorro do mato atropelado enquanto atravessava uma estrada e uma fêmea de macaco prego resgatada com um traumatismo craniano foram devolvidos à Floresta da Tijuca, no Rio de Janeiro.
2: A soltura foi feita pelo ICMBio e pela Secretaria Municipal de Meio Ambiente e Clima, com o apoio de uma clínica veterinária especializada.
14: Um cachorro do mato e uma fêmea de macaco prego precisaram deixar temporariamente a vida livre da floresta para enfrentar um período de cuidados, tratamentos e recuperação. Depois de semanas de acompanhamento veterinário, os dois finalmente voltaram para casa. A soltura foi realizada no Parque Nacional da Tijuca, no Rio de Janeiro, em uma ação conjunta com o Instituto Chico Mendes de Conservação da Biodiversidade, o ICMBio, e da Secretaria Municipal de Meio Ambiente e Clima. A história do cachorro do mato começou em abril. O macho adulto atravessava a estrada quando foi atropelado e resgatado. Meses depois, uma fêmea de macaco prego foi resgatada com traumatismo craniano. Dentro do Parque Nacional da Tijuca, a soltura de animais não pode ser feita por qualquer pessoa ou instituição. É necessária avaliação e autorização prévia do ICMBio, como explica o agente de fiscalização do ICMBio, Gleidson Correia.
15: O Parque Nacional da Tijuca, ele permite a soltura, mas mediante uma autorização, para que esses animais tenham nenhum vírus e nenhuma bactéria, para que isso não passe para os animais que aqui habitam dentro do Parque Nacional da Tijuca. Essa autorização, ela nos ajuda a prevenir a soltura de animais exóticos.
14: A história também deixa um alerta sobre educação ambiental. A gerente da Patrulha Ambiental da Secretaria Municipal de Meio Ambiente e Clima, Mariana Ribeiro, reforça os cuidados que as pessoas devem ter ao encontrar animais silvestres.
16: A gente sempre tenta orientar que não alimentem os animais, não se aproximem desses animais, porque isso é o que traz risco para o animal, né? O animal, ele começa a ter a oferta daquele alimento e entender que essa aproximação do ser humano é algo seguro quando não é, né? Ele pode ser atropelado, ele pode ser capturado, ele pode ser vítima de várias situações de maus-tratos.
14: Caso encontre algum animal silvestre ferido, em risco ou em situação de vulnerabilidade, entre em contato com órgãos de fiscalização e resgate, como a Polícia Militar Ambiental, o Corpo de Bombeiros ou mesmo as Secretarias Estaduais de Meio Ambiente. Reportagem Thaís de Araújo.
3: Estados localizados nas regiões Norte e Nordeste terão a tarifa de energia elétrica reduzida a partir de amanhã.
2: Isso por conta de reajustes tarifários de distribuidoras que operam nessas regiões.
3: Os impactos são para consumidores atendidos em baixa tensão, ou seja, em residências e pequenos comércios.
2: E podem chegar a mais de 10% de redução, no caso da distribuidora Energisa Rondônia.
3: A decisão é da Agência Nacional de Energia Elétrica. As informações estão em gov.br/anel.
2: E essas foram as notícias do governo federal.
3: Uma realização da Secretaria de Comunicação Social da Presidência da República.
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3: Fique agora com as notícias do Poder Judiciário do Congresso Nacional. Uma boa noite.
2: Boa noite para você. Até amanhã.
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19: Supremo debate a constitucionalidade da lei antipacção em audiência pública, conduzida pelo ministro Alexandre de Moraes.
20: Para o STJ, falta de demonstração de dolo específico impede configuração de nepotismo.
19: Policial federal é condenado pela justiça por envolvimento com tráfico de drogas.
20: Boa noite, eu sou Leandro Bezerra.
19: E eu sou Walter Lima.
20: O Supremo Tribunal Federal concluiu nesta terça-feira a audiência pública sobre a constitucionalidade de dispositivos da lei antifacção em vigor desde março.
19: Durante dois dias, representantes de órgãos públicos, entidades jurídicas, universidades e organizações da sociedade civil apresentaram diferentes posições sobre os efeitos da norma no combate ao crime organizado e na preservação dos direitos e das garantias constitucionais.
20: Os debates abordaram a prisão preventiva automática, regras mais rígidas para a execução penal, a perda antecipada de bens, o monitoramento de comunicações entre advogados e clientes e a transferência de presos para presídios federais.
19: Também foi discutida a criação de um banco de dados sobre pessoas suspeitas de ligação com crime organizado,

0: participantes questionaram a falta de análise individual para prisão preventiva e possíveis violações ao Estado Democrático de Direito.
1: Outros defenderam medidas patrimoniais como forma de atingir o financiamento e os lucros das organizações criminosas. A audiência foi conduzida pelo ministro Alexandre de Moraes, relator das quatro ações que questionam a lei.
0: As contribuições vão subsidiar o julgamento quando o Supremo decidir se as regras serão mantidas, limitadas às declaradas inconstitucionais.
1: Falta de demonstração de dolo específico impede a configuração de nepotismo.
0: A conclusão é do STJ, Fátima Uchoa.
2: O Ministério Público de Minas Gerais ajuizou ação civil pública pela suposta prática de nepotismo contra um prefeito e as duas filhas dele, nomeadas como secretárias municipais. O Tribunal de Justiça Estadual julgou o pedido improcedente e no STJ a primeira turma negou o recurso especial. O relator ministro Paulo Sérgio Domingues apontou que o fato de o prefeito ter nomeado as filhas como secretárias municipais, ainda que reprovável, sem o elemento subjetivo necessário e a demonstração de prejuízo ao erário, não configura improbidade. Para o relator, isso depende de outros elementos, como fraude ou ausência de qualificação técnica, e nesse caso, a corte local concluiu que as nomeadas possuíam capacidade técnica e não houve favorecimento econômico ou político nem fraude nas nomeações.
1: E se um erro do seu empregador te fizer perder dinheiro na aposentadoria complementar?
0: Quem julga isso? O TST decidiu que é a Justiça do Trabalho. Mila Amaral.
3: O caso é de uma ex-bancária da Caixa que diz que o banco não incluiu uma parcela chamada CTVA no cálculo do plano de previdência dela e isso teria reduzido o valor da aposentadoria. Para o Tribunal Regional de Minas, o caso não era trabalhista e por isso extinguiu o processo. Mas a segunda turma do TST reformou a decisão. Por unanimidade, os ministros entenderam que a bancária não quer mudar o benefício. Ela quer indenização por um suposto ato ilícito da Caixa enquanto empregadora. E em caso de ato ilícito de patrão, a competência é sim da Justiça do Trabalho.
1: Justiça condena policial federal e mais três envolvidos em tráfico de drogas e outros crimes no Aeroporto Internacional Eduardo Gomes, no Amazonas.
0: Denúncia foi apresentada pelo Ministério Público Federal. Repórter Sabrina Menezes.
4: Segundo as investigações, os criminosos recebiam as mochilas com as drogas após passarem pela inspeção do aeroporto. Além de facilitar o transporte dos entorpecentes, o policial também acessava os sistemas da Polícia Federal para buscar e fornecer informações privilegiadas ao grupo. O agente federal foi condenado por tráfico de drogas, associação ao tráfico e lavagem de capitais, com uma pena de 26 anos e 7 meses de prisão em regime inicial fechado, além da perda do cargo. O responsável pela logística e transporte da droga recebeu pena de 16 anos e 9 meses de prisão, além de multa, e os transportadores de 4 anos e 9 meses cada um.
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1: A você uma boa noite.
0: E até amanhã.
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7: Eu sou Paula Groba.
8: E eu sou Humberto Pinheiro.
7: E estes são os destaques de hoje do Jornal do Senado, que começa agora.
8: Incentivo ao futebol e novas regras para programas de milhagem entram na pauta do Senado.
7: Projeto permite abater do imposto de renda doações a projetos científicos.
8: Senado pode renovar mais de 2/3 de seus representantes nesta eleição.
7: Boa noite.
8: Boa noite.
7: Dois temas que fazem parte do dia a dia de milhões de brasileiros podem entrar na pauta do Senado: o futebol e os programas de fidelidade que oferecem pontos ou milhas.
8: São projetos aprovados pela Câmara dos Deputados que agora aguardam a análise dos senadores. Repórter Herman Kulitz.
9: O Senado pode iniciar nas próximas semanas a análise de 3 projetos de lei já aprovados pela Câmara dos Deputados. 2 das propostas tratam de futebol. Uma delas prevê o reconhecimento desse esporte como é jogado no Brasil, como manifestação da cultura nacional e patrimônio cultural e

0: Projetos seguirão para a sessão presidencial. Se houver alguma alteração, voltam para a análise da Câmara dos Deputados.
1: E o Congresso Nacional vai analisar mais uma medida provisória editada pelo governo para tentar conter o impacto do conflito no Oriente Médio sobre os preços dos combustíveis no Brasil. Publicada no Diário Oficial da União nesta terça-feira, a MP destina R$ 3,152 bilhões para ajudar a reduzir os efeitos da alta dos preços do petróleo. O dinheiro será repassado como ajuda financeira do governo a produtores e importadores de gasolina, diesel, gás de cozinha e querosene de aviação.
2: A maior parte dos recursos, R$ 2,552 bilhões, será destinada à produção e à importação de óleo diesel para o uso rodoviário. Outros R$ 600 milhões serão usados para combustíveis derivados do petróleo. Segundo o governo, a medida é necessária por causa da alta do petróleo no mercado internacional, provocada pelo conflito no Oriente Médio e da oscilação do dólar. O Brasil também depende da importação de parte dos combustíveis que consome, cerca de 10% da gasolina e entre 25% e 30% do diesel.
1: O governo federal tem até o dia 31 de agosto para enviar ao Congresso Nacional o projeto de lei orçamentária de 2027.
2: Mas antes de analisar o orçamento do próximo ano, o Congresso ainda precisa votar a LDO, a Lei de Diretrizes Orçamentárias. É ela que define as prioridades e as regras que vão orientar a elaboração e a execução do orçamento da União. Os detalhes com o repórter Alexandre Campos.
3: De acordo com a Constituição, a Lei de Diretrizes Orçamentárias orienta o governo a elaborar a proposta de orçamento, mas até agora o projeto da LDO de 2027, enviado em abril para o Legislativo, não foi aprovado. Diante desse cenário, o governo vai se basear num texto que pode ser alterado para apresentar o orçamento do ano que vem. Diogo Antunes, consultor de orçamento do Senado Federal, explica como essa situação vai ser resolvida.
4: De qualquer forma, antes da aprovação da LOA, é necessário que a LDO seja aprovada, exatamente para que a LDO de alguma forma, direcione a lei orçamentária anual.
3: O projeto da LDO de 2027 prevê meta de superávit primário de R$ 73 bilhões e salário mínimo de R$ 1.717. No entanto, o governo já anunciou que, por exigências legais, esse valor passará para R$ 1.741. O projeto da lei orçamentária de 2027 deve passar pela Comissão Mista de Orçamento e, posteriormente, pelas duas casas do Congresso Nacional em sessão conjunta.
1: E um novo projeto em análise no Senado pode atrair recursos privados para projetos científicos e tecnológicos desenvolvidos por estudantes.
2: A proposta permite que pessoas e empresas descontem do imposto de renda parte dos valores destinados a essas iniciativas. Repórter Marcela Cunha.
5: O projeto cria a Política Nacional de Fomento à Alta Performance Técnica e Científica, a FOTEC. A ideia é que pessoas físicas destinem até 5% do imposto de renda devido para doações ou patrocínios a projetos aprovados. Para empresas tributadas pelo lucro real, o limite será de 3%. Os recursos poderão financiar equipes de estudantes do ensino técnico ou superior, além da compra de materiais, infraestrutura de laboratórios e participação em competições no Brasil e no exterior. O autor, senador Marcos Pontes, do PL de São Paulo, afirma que a aproximação entre empresas e instituições de ensino ajuda a alinhar a formação às necessidades do mercado de trabalho.
6: Um dos problemas que é muito claro é a participação maior necessária das empresas dentro das escolas e as escolas recepcionarem melhor as empresas. As empresas sabem qual é a necessidade e as escolas elas têm que ouvir as empresas.
5: Entre as iniciativas beneficiadas estão competições de robótica, programação, engenharia, construção de foguetes e satélites, biotecnologia, Olimpíadas do Conhecimento e feiras científicas.
1: As desigualdades que ainda persistem no Brasil foram discutidas nesta terça-feira em audiência pública na Comissão de Assuntos Sociais do Senado.
2: Dois ministros presentes na reunião destacaram a importância de políticas públicas para reduzir as diferenças sociais e garantir mais oportunidades e direitos à população. Repórter Marcela Diniz.
7: O projeto que torna agosto o mês de combate às desigualdades foi apresentado em 2023 pelo então deputado Guilherme Boulos, hoje ministro da Secretaria-Geral da Presidência da República. No debate promovido pela Comissão de Assuntos Sociais, Boulos comemorou dados da ONU que apontam a saída do Brasil do mapa da fome pela segunda vez e a melhora no coeficiente de Gini, indicador usado em estatísticas sobre desigualdade.
8: O IDH, o Brasil

0: pela primeira vez entrou na série do muito alto, que é a dos países desenvolvidos. E, lógico, atingimos o índice Gini, o segundo menor nível de desigualdade da história do país.
1: O ministro do Desenvolvimento e Assistência Social, Família e Combate à Fome, Wellington Dias, observou que os resultados poderiam ser melhores com a redução de juros. O senador Paulo Paim, do PT gaúcho, espera que o projeto que cria o mês de combate às desigualdades seja aprovado na próxima semana na Comissão de Assuntos Sociais.
2: Eu estou tranquilo que esse projeto vai ser aprovado. Eu não tenho nenhuma preocupação. Esse projeto vai ser aprovado, eu espero que seja já na próxima quarta-feira.
3: Eleições 2026.
4: Em 2026, o Senado Federal terá 2/3 de suas cadeiras em disputa, porém o número de renovações pode ser ainda maior.
5: Há estados onde pode haver renovação de toda a bancada de senadores. Quem traz as informações é o repórter Douglas Castilho.
6: Ao contrário das demais casas legislativas, o Senado tem apenas parte de seu quadro de parlamentares renovada a cada pleito. Com mandatos de 8 anos, 54 senadores são escolhidos numa eleição e os demais 27 na eleição seguinte. Porém, o número de caras novas desta vez no Senado pode ser ainda maior. Isso porque, dentre os senadores que ainda têm mandato até 2031, 9 concorrem a outros cargos, como governador e presidente. Se eleitos, abrem suas vagas para seus suplentes e podem aumentar a renovação total do Senado para até 63 novos senadores. O consultor do Senado Federal, Fernando Trindade, explicou como funciona o exercício dos mandatos em campanha.
7: São senadores que estão no meio do mandato. Muitos desses senadores concorrerão aos governos dos seus respectivos estados. A legislação brasileira não considera que haja qualquer incompatibilidade entre parlamentar, seja que parlamentar for, senador, deputado federal, deputado estadual, a permanência no cargo e a concorrência a um outro cargo.
6: Há unidades da federação que podem renovar todos os seus 3 senadores a partir do ano que vem. Um dos casos é Minas Gerais, em que, além das 2 vagas a definir, há um senador em meio de mandato concorrendo ao governo estadual e, se eleito, chamará um suplente. Outro caso é o Paraná. Os 2 senadores atuais, Flávio Arnes, do PSB, e Oriovisto Guimarães, do PSDB, decidiram não tentar a reeleição e a cadeira restante pode ficar para suplente caso o titular em meio de mandato vença a disputa para o governo estadual.
5: Edição de Paula Groba e trabalhos técnicos de Eliseu Caires. O Jornal do Senado fica por aqui. Acompanhe agora as notícias da Câmara dos Deputados. Boa noite.
4: Boa noite e até amanhã.
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8: Proposta condiciona a diminuição de penas à redução da periculosidade.
9: Audiências públicas vão tratar sobre tarifa zero no transporte público.
8: Comissão debate relação entre preservação cultural e crises climáticas.
9: Deputados apresentam projetos para garantir o bem-estar dos animais.
8: Boa noite. Professora Marcivânia, do PCdoB do Amapá, propõe tipificar como crime a produção, o armazenamento, a venda e o compartilhamento de imagens e vídeos que mostrem maus tratos ou atos de crueldade contra animais. A pena prevista é de 2 a 5 anos de reclusão, além de multa.
9: O projeto também endurece as punições para quem financiar ou lucrar com esse tipo de conteúdo. A ideia de professora Marcivânia é determinar ainda que plataformas digitais removam o material e forneçam informações às autoridades mediante ordem judicial.
8: O projeto permite ao trabalhador faltar 1 dia a cada 12 meses para prestar cuidados a animal de estimação. O autor, Valdemar Oliveira, do Avante de Pernambuco, explica que a ausência deverá ser motivada por doença grave, acidente ou recuperação cirúrgica com comprovação de médico veterinário.
9: O texto de Valdemar Oliveira inclui a nova hipótese de falta justificada sem prejuízo do salário. Para ele, a medida busca adequar a legislação à realidade das famílias brasileiras, preservando o equilíbrio das relações de trabalho ao limitar o benefício a 1 dia por ano.
3: Meio Ambiente.
8: Projeto de Beto Pereira do Republicanos de Mato Grosso do Sul fortalece a atuação das polícias militares ambientais e dos órgãos federais no combate aos crimes ambientais. A proposta prevê punições mais severas para o desmatamento em áreas protegidas e para o uso de fogo sem autorização.
9: A proposta apresentada por Beto Pereira também propõe aumentar as penas para quem produzir, comercializar ou utilizar agrotóxicos ilegais. Segundo o autor, o objetivo é reforçar a fiscalização e proteger a biodiversidade do país.
3: Cultura.
8: Comissão da Câmara debateu a relação entre preservação cultural e mudanças climáticas. A repórter Mônica Tati acompanhou a reunião.
10: Os eventos climáticos extremos colocam em risco não apenas o patrimônio material e os sítios arqueológicos, mas também a existência de acervos de saberes e conhecimentos que são essenciais para a forma de viver de comunidades locais. Essa questão fez o deputado Tarcísio Mota, do PSOL do Rio de Janeiro, pedir uma audiência para debater na Comissão de Cultura da Câmara dos Deputados as questões que envolvem as mudanças climáticas e a preservação do patrimônio cultural. Tarcísio Mota afirma que entender que as sociedades vulneráveis são as que mais sofrem com as mudanças do clima e pensar em mecanismos de prevenção e mitigação é papel da Comissão de Cultura.
11: O colapso ecológico planetário é uma realidade. Nós estamos diante de mudanças climáticas cada vez mais intensas, cada vez mais frequentes, e nada indica que o cenário melhorará nos próximos anos ou nas próximas décadas. Temos urgência em encarar esse desafio, mas não podemos ignorar o fato de que o processo da questão do colapso ecológico já é uma realidade entre nós, no Brasil e no planeta Terra.
10: Os debatedores ressaltaram a importância da criação da Carta Brasileira do Patrimônio Cultural e Mudanças Climáticas. O documento destaca que o patrimônio não é apenas um bem a ser protegido, mas uma fonte dinâmica de conhecimento e de tecnologia social para formular soluções contemporâneas baseadas no território. Riscos como a destruição de paisagens culturais no Pantanal, deslizamentos na Mata Atlântica e a desertificação na Caatinga evidenciam a necessidade de abordagens que salvaguardem os territórios. Todos os participantes destacaram a necessidade não apenas de financiamento formal de ações de preservação ambiental, mas também de adaptações para garantir a mitigação dos efeitos climáticos e a sustentabilidade. Da Rádio Câmara de Brasília, Mônica Tati.
3: Direitos Humanos.
9: Leandre, do PSD do Paraná, assina projeto que permite a pessoas com deficiência ou outra limitação física permanecer sentadas durante a execução do hino nacional e em cerimônias cívicas. A proposta altera a lei que determina a todos que fiquem de pé nessas ocasiões.
8: Leandre argumenta que a ausência dessa ressalva pode causar constrangimento a pessoas com mobilidade reduzida e deficientes físicos. A deputada afirma que a mudança corrige uma lacuna na lei sem alterar o dever de respeito aos símbolos nacionais.
9: Daiana Santos, do PCdoB do Rio Grande do Sul, é coautora de projeto que institui a Política Nacional dos Direitos das Pessoas LGBTQIA+. Ela aponta que a matéria transforma em política de Estado ações destinadas ao combate à discriminação e à ampliação do acesso aos serviços públicos.
8: Daiana Santos informa que o projeto prevê uma rede nacional para integrar programas de proteção em todo o país. A deputada também ressalta que o texto inclui espaços destinados ao acolhimento e ao atendimento multidisciplinar para a população LGBTQIA+.
3: Educação.
9: A Câmara lançou uma frente em defesa das universidades públicas estaduais e municipais. A repórter Noelle Nobre acompanhou a cerimônia de inauguração.
12: Foi lançada na Câmara dos Deputados uma frente parlamentar mista em defesa das universidades públicas estaduais e municipais. O grupo tem como objetivo atuar na interlocução entre essas instituições de ensino e o poder público federal. O coordenador é o deputado André Figueiredo, do PDT do Ceará.
13: Nós precisamos valorizar que essas instituições e fazer que elas saibam que aqui no Parlamento elas também serão alvo de atenção, e a frente parlamentar vem muito ao encontro disso, juntar todos, todas essas instituições estaduais e municipais para que possamos também ter um diálogo aberto com o governo federal.
12: A instalação da frente é fruto de uma articulação da Associação Brasileira das Reitoras e Reitores das Universidades Estaduais e Municipais. A associação integra 46 instituições, que juntas somam 446 campi e atendem mais de 700 mil alunos. A Frente Parlamentar Mista em Defesa das Universidades Públicas, Estaduais e Municipais conta com 183 deputados e 2 senadores. Da Rádio Câmara de Brasília, Noelle Nobre.
3: Previdência.
8: Ibamar Silva, do Podemos de São Paulo, é autor de projeto que garante ao segurado do INSS o direito de escolher a regra de cálculo mais vantajosa da aposentadoria. Para ele, a medida corrige distorções e dá mais segurança jurídica aos segurados.
9: A proposta beneficia trabalhadores filiados à Previdência antes de novembro de 1999, que cumpriram os requisitos para o benefício antes da reforma de 2019. Ribamar Silva também incluiu no texto a revisão de ofício dos benefícios concedidos nesse período com base na regra de transição.
8: Marussa Boldrin, do Republicanos de Goiás, é favorável ao projeto que facilita a comprovação do tempo de serviço de trabalhadores rurais para a aposentadoria. Relatora na Comissão de Agricultura, a deputada afirma que a medida incorpora à lei um entendimento já consolidado pelo STJ.
9: A proposta reconhece períodos anteriores ao documento mais antigo apresentado, desde que haja prova material reforçada por testemunhas. O texto, de acordo com Marussa Boldrin, evita que trabalhadores do campo percam direitos por falta de registros antigos sobre o início da atividade.
8: Wellington Roberto, do PSD da Paraíba, apresentou o projeto que estabelece regras para o uso, por sistemas de inteligência artificial, de informações capazes de prever o risco futuro de doenças. Ele explica que a proposta exige consentimento específico do paciente para a geração desses dados.
9: Wellington Roberto aponta que o intuito é proibir seguradoras, bancos ou empregadores de utilizar previsões sobre a saúde de clientes para impor condições desfavoráveis. A matéria limita o uso desses dados à assistência médica, pesquisa científica e à formulação de políticas públicas.
3: Consumidor.
8: Marangoni, do Podemos de São Paulo, defende a aprovação de projeto que cria novas regras de proteção aos usuários de planos de saúde. Ele explica que a proposta de sua autoria exige que negativas de cobertura sejam justificadas de forma individualizada com critérios técnicos.
9: O projeto de Marangoni também sugere ampliar o direito de contestar decisões das operadoras, com prazos para análise dos pedidos. Pela matéria, se a empresa não responder dentro do período previsto, a solicitação do beneficiário será considerada aprovada.
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3: Saúde.
8: Deputados debateram a criação de um observatório sobre infecções sexualmente transmissíveis entre mulheres. A repórter Silvia Munhato acompanhou.
15: Em audiência pública da Comissão de Defesa dos Direitos da Mulher, foi debatida a criação de um observatório para monitorar a agenda prioritária para o enfrentamento de infecções sexualmente transmissíveis entre mulheres vulnerabilizadas. A medida foi proposta pela deputada Érica Cocai, do PT do Distrito Federal.
16: Construir as condições via emenda parlamentar para que a gente possa fazer este observatório e termos a partir daí a implementação da agenda, indicadores, para que a partir partir do diagnóstico, nós possamos fazer incidência, inclusive sobre as infecções sexualmente transmissíveis e o seu impacto em cada território, que também é diferenciado. Né?
15: A deputada Érica Cocai disse ainda que vai solicitar a inclusão do recorte de gênero no programa Brasil Saudável, que é direcionado para problemas sociais e ambientais que afetam a saúde de pessoas em maior vulnerabilidade social. Uma das metas da agenda relacionada às doenças sexualmente transmissíveis é ampliar em 300% até 2027 o número de usuárias de tratamentos preventivos dessas infecções. As mulheres são muito afetadas por infecções como HIV/AIDS, tuberculose, hepatites virais, HTLV e sífilis, entre elas especialmente as pretas, pardas e das regiões norte e nordeste. No caso da sífilis, por exemplo, 61% das mulheres pretas poderiam ter evitado a doença se tivessem tido acesso ao mesmo tipo de programas que as mulheres brancas. Da Rádio Câmara de Brasília, Silvia Minhato.
3: Justiça.
9: O projeto de Rui Carneiro, do Podemos da Paraíba, estabelece que a atuação perante os tribunais de contas passe a ser atividade privativa da advocacia. Atualmente, outras profissões, como contadores, engenheiros e administradores, podem defender clientes ou apresentar defesas técnicas perante essas cortes.
8: De acordo com o texto de Rui Carneiro, quando a parte não tiver condições de constituir defensor, poderá ser nomeado advogado dativo ou defensor público. Segundo o autor, a medida busca garantir o contraditório, a ampla defesa e o devido processo legal em ações nos tribunais de contas.
3: Segurança Pública.
9: Comissão aprova projeto que condiciona a progressão de pena a exame criminológico. A repórter Maria Neves tem mais detalhes.
17: A Comissão de Segurança Pública da Câmara dos Deputados aprovou o projeto que condiciona a progressão de pena de condenados pela Justiça à comprovação de que o preso não apresenta mais risco para a sociedade. Pela proposta do deputado Kim Kataguiri, do Missão de São Paulo, a redução da periculosidade deverá ser atestada por exame criminológico. De acordo com Kim Kataguiri, embora previsto na lei, o exame criminológico, que deveria funcionar como uma ferramenta central na execução da pena, foi progressivamente esvaziado. O parlamentar afirma que o projeto recupera a importância da avaliação.
18: O exame criminológico tem uma análise psicológica, tem uma análise de profissionais de segurança pública, né, tem uma análise do próprio histórico daquele sujeito dentro da cadeia. Então, ainda que o sujeito já tenha cumprido o período de pena necessário para progredir, para avançar, ele só terá o direito de avançar quando tiver essas condições atestadas pelo exame criminológico.
17: Ainda de acordo com o texto aprovado, sempre que o exame criminológico recomendar a permanência do preso em regime fechado, a avaliação deverá ser realizada novamente em no mínimo 12 meses. Se a periculosidade persistir, o projeto prevê que o preso poderá cumprir integralmente a pena no regime fixado pela Justiça, sem que isso configure violação de direito. A proposta, que exige exame criminológico para progressão de pena por condenados pela Justiça, ainda terá de ser analisada pela Comissão de Constituição e Justiça. Se aprovada, terá de ser votada também pelo plenário. Da Rádio Câmara de Brasília, Maria Neves.
3: Ciência e Tecnologia.
8: Marreca Filho, do PRD do Maranhão, apresentou projeto que obriga bancos e instituições de pagamento a adotar medidas para prevenir fraudes em operações digitais. Entre as medidas, ele destaca a autenticação com pelo menos 2 fatores para movimentações de alto risco.
9: Marreca Filho ressalta que a proposta também prevê bloqueio dos valores ainda disponíveis e aviso ao banco destinatário. O projeto ainda atribui às instituições financeiras a responsabilidade pelos prejuízos quando houver descumprimento das regras ou falha na proteção.
3: Esporte.
8: Vander Loubé, do PT de Mato Grosso do Sul, pretende promover um debate sobre os impactos das apostas esportivas na economia e na saúde pública. O parlamentar apresentou requerimento para que a Comissão de Desenvolvimento Econômico realize uma audiência pública sobre o tema.
9: A proposta de Vander Loubé prevê a participação de representantes do governo, do comércio, de sindicatos e de entidades da sociedade civil. Segundo ele, a discussão deve subsidiar a análise de projetos relacionados às BETs, incluindo uma proposta que proíbe a atividade no país.
3: Economia.
8: A Comissão Mista de Orçamento vai realizar uma série de audiências públicas e entre os temas em debate está a tarifa zero no transporte público. A repórter Silvia Munhato tem as informações.
15: A Comissão Mista de Orçamento aprovou 22 requerimentos de audiências públicas com convites para vários ministros de Estado debaterem despesas de suas pastas. Um dos requerimentos foi apresentado pelo deputado Gilmar Tato, do PT de São Paulo, para discutir a implantação da tarifa zero no transporte público. Segundo o deputado, o transporte é um direito do cidadão, mas ele acaba pagando duas vezes para usar.
19: Uma mãe, quando entrega uma criança na creche todos os dias, ela não passa no guichê para pagar R$10 todos os dias. Ou quando um cidadão ou cidadã vai no posto de saúde, numa UPA, para fazer uma consulta, pegar, ela não paga para fazer a consulta. Por que ela, quando entra no sistema de transportes, ela tem que pagar?
15: Gilmar Tato diz que 146 cidades brasileiras adotam a tarifa zero, até como forma de evitar o trânsito de carros particulares. A audiência contará com representantes dos Ministérios da Fazenda, das cidades e da Casa Civil para discutir fontes de financiamento para a tarifa zero. A comissão também elegeu o deputado Marcelo Álvaro Antônio, do PL de Minas Gerais, como segundo vice-presidente. E as comissões permanentes da Câmara estão fazendo reuniões para aprovar as suas indicações para as emendas ao orçamento de 2026. De acordo com a Lei Complementar 210 de 2024, após a publicação do orçamento, cada comissão recebeu dos líderes partidários, após consulta às bancadas, as indicações dos autores de cada ação. Essas indicações têm que ser agora aprovadas por cada comissão para constarem de atas que serão encaminhadas aos ministérios. A Comissão de Turismo, por exemplo, aprovou 27 ações, no valor de R$30,6 milhões. A maior delas, de 8,5 milhões, foi indicada pelo deputado Esnaldo Bulhões Júnior, do MDB de Alagoas, para o município de Porto Calvo, em Alagoas. O recurso será usado para a urbanização de uma praça. O menor valor foi de R$400 mil, alvo de 3 ações parlamentares. O deputado Valdir Trindade, do Republicanos da Paraíba, também destinou recursos para a construção de praça em Poço Dantas, na Paraíba. Já o deputado Pedro Paulo, do PSD do Rio de Janeiro, destinou dinheiro para apoiar projetos de infraestrutura turística em Barra do Piraí, no Rio de Janeiro. A mesma ação foi proposta pelo deputado Sérgio Brito, do PSD da Bahia, para a cidade de Mulungu do Morro, na Bahia. Da Rádio Câmara de Brasília, Silvio Minhato.
3: Relações Exteriores.
9: João Cury, do MDB de São Paulo, pede a instalação da Frente Parlamentar em apoio à integração União Europeia e Mercosul. O deputado explica que o grupo vai acompanhar a implementação do acordo comercial entre os dois blocos, assinado em 2025.
8: João Cury ressalta que o bloco de livre comércio vai beneficiar setores como a indústria, a mineração e o agronegócio. Na visão dele, a frente é importante para acompanhar as negociações que podem ampliar a participação do Brasil no comércio global.
9: Termina agora o Jornal Câmara dos Deputados, produzido pela Rádio Câmara, com trabalhos técnicos de Everson Urani e apresentação de Val Monteiro e Márcio Aquilissardi. Boa noite.
8: Uma ótima noite para você e até amanhã.
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6: 10:03.

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1: Para você que tem um bom gosto musical, para você que gosta de flashback escolhido a dedo, as lentinhas, as românticas, as dançantes, as de maior destaque, as que mais se mantiveram na parada de sucesso em todo mundo, são essas músicas que a gente escolhe a dedo e traz para a edição do nosso programa. Muito prazer, eu sou o Jonatas Gonçalves, radialista. Siga-nos nas redes sociais, @megadinâmica. A gente recorda, relembra e traz para você as mais lindas músicas do flashback pra gente voltar no passado, reviver momentos, situações, grandes amores, maravilhas que a gente já viveu e construiu durante o decorrer desta história. É o programa The Music of Time chegando no seu rádio.
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1: Aumente o volume, programa The Music of Time já está no ar. E o nosso programa começa assim, ó.

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1: Agora tem Seu Jorge. Uma versão remixada é a Mina do Condomínio.

com o seu Jorge, versão remixa pra gente aqui, hein? E aí, tá curtindo a programação? Compartilha pros seus amigos, viu? Manda áudio, manda zap, manda figurinha aqui no zap da rádio e participe da programação com o Jonatas Gonçalves pra animar e alegrar o seu dia a dia. A gente vai pra um break, daqui a pouco tem muito mais músicas pra você.

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8: 10h32.
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0: A pausa é rápida, mas a seleção musical continua impecável. Daqui a pouco tem mais músicas no The Music of Time.
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6: 10h59.
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0: Muito obrigado pela audiência e pela amizade do programa The Music of Time. Está gostando do nosso programa? Te recorda, te lembra alguma coisa boa e especial? Aumente o volume, porque no nosso próximo bloco, agora, a gente vai curtir mais canções do passado.

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2: 11:28.
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4: Já voltamos do intervalo comigo, Jonatas Gonçalves, aqui no programa The Music of Time e as lindas canções dos anos 70, 80 e 90 para recordar e matar muitas saudades.

Encerramos mais uma viagem musical pelo passado com sucessos que continuam vivos na memória. The Music of Time volta em breve trazendo novas emoções em forma de música. Segue a gente no Instagram, @canaldoouvinte. Até a próxima!

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8: 11:57. 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
2: 12:16.
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4: 12:33.
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4: 12:40. 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
5: 1:03. 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
5: 1:19.
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7: 1:33.
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7: 1h47.
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2: 2:01.
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3: 2:16.

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3: 2:33.
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4: 12h45.
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5: 3 e 5.
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7: 3:18.
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7: 3h32. 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
2: 3h50. 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
3: 4 e 2.
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3: 4:16.
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3: 4h33.
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8: 4h46. 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
1: Agora são 4 horas e 59 minutos. Vamos tocar um modão aí pra você com Rieger e Renner. Quero mandar essa música pro Amarildo e para minha tia Noêmia, lá no Juca Dias. Quem vai cantar aqui muito, uma música muito boa é o Rick Renner. Então vamos lá ouvir esse modão.

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13: 5:09.
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18: Agora, para matar as saudades, vamos ouvir uma moda muito boa com Léo Canhoto e Robertinho. Essa música é uma música que tocou muito na época e a gente gostava muito de ouvir ela. Então vamos recordar Léo Canhoto e Robertinho.
19: Atenção, crianças, não fiquem na rua. O terrível homem mau está ali no bar.
20: Eu sou o homem mau, eu sou o mau, mau mesmo. Vendeiro, traz cachaça com farinha pra todo. Vamos logo, mistura esse negócio aí. É pra todo mundo beber. Onde vai, moço?
21: Eu vou indo embora, eu nunca bebi.
20: E nem vai beber. E você aí? Como é o seu nome?
22: Meu nome é Pedro.
20: Era Pedro, agora é defunto.

0: Quem é o dono dessa porcaria aqui?
1: Sou eu, senhor.
0: Então, tá dormindo? Traz o uísque logo.
1: Não tenho uísque.
0: O que é que eu bebo, então?
1: Bebe leite.
0: Quem bebe leite é bezerro. Toma, aprenda a respeitar o homem mau. E essa mulher de quem é?
2: Essa mulher é minha.
0: Era sua, agora é minha.

0: Então você veio me matar, não é? Quem é você?
1: Eu sou o famoso Billy Gancho. Por quê?
0: Pronto. Era Billy Gancho. Agora é defunto Gancho.

0: Então você é o delegado que veio acabar comigo? Qual é o seu nome, delegado?
1: O meu nome é Justiça. Você está preso, homem mau.
0: Quem é você para me prender, delegado? Fique sabendo que eu sou o homem mau, mau.
1: É, você era o homem mau. Agora é defunto mau.

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3: 5:26.
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11: Agora são 5:26. Quem está ouvindo o programa Alvorada Sertaneja é o seu Joaquim, lá na rua Francisco Alves. E também o Otelino, que mora lá na vila. Vamos ouvir um modão aí com o Gino e Geno.

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9: 5h41.
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14: Agora são 5 horas e 41 minutos. Vamos ouvir mais um modão aí com Léo Canhoto e Robertinho. Quem gosta muito do Léo Canhoto e Robertinho é o Walter Miranda. Então eu vou oferecer essa música para o Walter, para o Geraldo e para toda a família Miranda lá na Usina Velha.

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1: Agora são 5 horas e 44 minutos. Eu quero mandar um abraço para o meu amigo Misael Veloso e também para o Rayone Marques. Quem também está ouvindo o programa Alvorada Sertaneja é o Itamar e a Elaine, lá na Usina Velha. Vamos tocar mais um modão para você aí com Milionário e José Rico, as gargantas de ouro do Brasil.

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2: Agora são 5 horas e 47 minutos. Quero mandar um abraço para Dona Maria Mendonça e o Fernando, lá na rua Francisco Rosa. E também para o Zé Eustáquio, que mora ali pertinho. Vamos tocar mais um modão aqui com Tião Carreiro e Pardinho.

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12: 5:56.
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17: Agora são 5:56. Vamos ouvir mais um modão aí com César Menotti Fabiano.

0: Maravilha! Fabiano, vamos cantar uma canção romântica, porque eu sei que o povo do Rio é muito apaixonado. Saudade.
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2: Agora são 6 horas. Essa música eu quero oferecer ela para o seu Joaquim. Toda vez que a gente se encontra, ele fala comigo: Crioulo e Celesteiro. Aí eu vou tocar uma moda muito boa aqui para ele, com Crioulo e Juvenil.

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1: Agora são 6h04. Vamos tocar mais um modão aí com João Mineiro e Marciano. Quero oferecer essa música pro Neto lá na Vila e também pra Dona Maria lá no São Vicente. Vamos tocar então mais um modão aqui pra você com João Mineiro e Marciano, Esta Noite Como Lembrança.

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0: 11:25.
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5: Agora são 6 horas e 14 minutos. Quem está ouvindo o programa Alvorada Sertaneja é o Tião Zoeira, lá no Barreiro. Ele que é produtor rural de verduras, legumes. Então eu vou oferecer essa música para ele aí com Praião e Prainha.

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2: Agora são 6 horas e 17 minutos. Vamos tocar mais um modão aqui com Milionário e José Rico, uma das melhores duplas que o Brasil já teve. Então vamos ouvir aí Milionário e José Rico com a música Solidão.

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8: 6h27.
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13: Estamos de volta com o programa Alvorada Sertaneja. Vamos tocar mais um modão aqui com Praião e Prainha, Viola Dourada.

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1: Agora são 6 horas e 30 minutos. Vamos ouvir uma música muito boa aí com Adilson e Arildo.

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2: Se você gosta de música boa, você está no lugar certo. Vamos tocar mais um modão aqui na Alternativa. João Neto e Frederico.

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1: Agora são 6 horas e 39 minutos. Eu quero mandar essa música agora para Ana Luísa lá na Rua Sergipe e para Maria Eduarda Coutinho. Também quem está ouvindo o programa Alvorada Sertaneja é o Libério e a Lúcia. Vamos tocar aqui um modão com Chico Amado e Xodó.

0: Agora são 6 horas e 42 minutos. Eu vou ali tomar um cafezinho enquanto você fica aí com o nosso apoio cultural.
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6: 6h49.
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10: 6:58.
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9: 7:33.
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10: 7h50.
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6: 7h58.
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6: Rádio Alternativa, 7 horas e 59 minutos. Vamos começar mais um programa Momento de Fé com o Padre Marcelo Rossi. Você pode colocar seus pedidos de oração através do WhatsApp da rádio, é o 3351-2332. Estamos aguardando só a conexão com a Rádio Momento de Fé em São Paulo.
7: Top de 5 segundos.

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1: Você que veio, está acompanhando comigo a quarentena pelo YouTube, bem-vindo, bem-vinda. Já vamos saber com o Mário e o Pandinha o que, que vai ser para amanhã. Se será situação financeira ou cura emocional. Mas enquanto isso, Pai.
2: Pai. Não quero sair daqui igual entrei. Preciso da tua presença.
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0: Pai.
1: Mário Pandinha, bom dia, boa tarde, boa noite.
2: Bom dia, boa bom tarde, dia, boa tarde, noite, boa padre, noite, padre. Mário e todos os ouvintes.
1: E você começou, Mário, a acompanhar desde que horas?
2: Desde o começo,
3: eu aí, também, Mário. Padre, eu também.
1: Desde o começo,
3: então. Desde o início.
1: Vamos lá, vocês viram que eu fiquei. Vou começando pelo Mário. E aí, Mário?
3: Padre.
1: O que vai ser? Situação financeira ou cura emocional?
3: Cura emocional, padre. Cura emocional. Eu vi que, inclusive, eu ia fazer um comentário. Foi, acho que desde que o senhor começou a quarentena, foi o primeiro dia, quando o senhor falou de culpa, logo no comecinho, foi o primeiro dia que eu acho que foi unânime. Todo mundo se sente alguma coisa, tem alguma tristeza, carrega alguma culpa, carrega alguma coisa que faz mal. O senhor perguntou de maus pensamentos. Não foi culpa, foi maus pensamentos. Todo mundo falou que em algum momento tem maus pensamentos. Então eu fiquei impactado com isso. E agora no final de novo, quando o senhor fez o questionamento, cura emocional, nossa, bombou, viu, padre?
1: Pandinha?
2: No começo do programa, estava até falando aqui nos bastidores, a situação financeira estava em primeiro lugar, viu, padre? Mas como o senhor falou hoje muito sobre propósito, e as pessoas, devido aos maus pensamentos, se perdem no propósito, a cura emocional no final acabou ganhando, assim igual o Mário falou, padre. Cura emocional.
1: Ontem, tá, você sabe que eu termino a missa, eu vou comentar as pessoas, né? E vou orando, né? Vou abençoando. E aí uma mãe chegou para mim, eu comentei hoje, né? Eu não posso falar, menos é mais, né? Que é prudência, mas a criança, ela deve ter o quê? 11, 12 anos, tá? Quase fez uma besteira. Okay?
3: Eu peguei essa parte, padre.
1: Pegou? Tá, então mas é uma criança linda. Tá? Então, você vê que nós estamos. Primeiro, pais, cuidado com celulares, por favor. Mário Pandinha, tá, isso é claro. Pandinha, você tem uma mais ou menos qual a idade do. O Pedrinho já está com 11, né?
2: O Pedro
1: ainda não.
2: Tem 11, faz 12, vou agora dia 12. 6
1: de setembro. O que eu batizei, estou falando, o tempo está passando tão rápido. Né? Então, como que você faz com ele, com o celular? Você deixa ele na mão dele?
2: Controle parental, padre. É uma ferramenta que todos os dispositivos têm, Google tem, YouTube tem. E assim, ele utiliza porque, infelizmente, é difícil hoje tirarem eles desse mundo. Mas assim, é um controle. Eu monitoro, eu e a Roseli, né, minha esposa, nós monitoramos ele o tempo todo. A liberdade até a página 5. Porque, infelizmente, hoje, antes, na nossa época, existia.
1: Desculpa, essa é a minha parte que eu não sei. Como é esse controle? Você.
2: Na verdade, alguns conteúdos que nós achamos, eu e a Roseli, que nós achamos que ele não deve assistir, nós bloqueamos, padre.
1: Esse é o controle. Entendi. Então, você consegue fazer bloqueio
2: de alguns conteúdos. E até a própria meta.

0: que é dona do Instagram, dona do Facebook, assumiu que o scroll, né, que é a rolagem que você faz o tempo todo, você não consegue assistir um vídeo mais que 10 segundos, faz mal para os adultos, imagine para as crianças, né? Porque eles
1: podem. Bom, está tendo um processo enorme, né? Isso, o Zucker está passando por um processo nos Estados Unidos bilionário. Sobre, até a chance de acabar com a Face, tá? O Instagram também, por causa dessa rolagem. Que isso vai na dopamina e serotonina. Gente, é sério. É, então, há um controle. Pai, agora eu lanço a pergunta para os pais. Ó, amanhã eu vou fazer isso, tá? Eu vou lançar essa pergunta. Pai, vocês estão tendo. Como chama? Controle?
0: Controle parental, padre. É onde a família. Você pode colocar, no caso é eu e a Roseli, mas você pode colocar quem você quiser para controlar qual é o conteúdo que o teu filho está consumindo.
1: E isso vai até que idade?
0: Ah, isso aí vai até os 18 anos, padre, até virar até a maioridade.
1: Amados, é isso. É porque não adianta, se você falou uma verdade. Mário Pandinha, eu não sabia o que era rolagem, não, porque eu não gosto de ficar. Aí um dia desse eu fiquei numa rolagem. Tanto você falar, deixa eu ver o que é essa rolagem. Aí eu comecei a ver, é um perigo. Porque se você vai ler uma coisa, depois é outra, rola uma coisa, outra, depois é outra,
2: quando
1: igual.
2: Você vê, passou uma hora e meia, você perdeu sua hora, perdeu suas coisas, perdeu o seu momento.
1: Não, só um minuto. Isso aí, você vê como ela vicia.
0: Não, e vicia mesmo, viu, padre? Eu também. Eu não vamos ser hipócritas, né? Nós ficamos, eu de vez em quando no metrô, e aí bate aquela ansiedade e você vai pro celular. E aí a ansiedade, ao invés de diminuir, ela aumenta mais ainda, porque você vai ficando ali, quando você vai ver, já está meia hora, 40 minutos.
1: Você quer passar a hora, quando você vai ver, em vez de melhorar, né, você podia...
0: Imagine uma criança, né, de 11, nossa, 12 anos, 13 anos, um adolescente. Não,
1: eu vou mais, Mário. Lembra, a última viagem que eu tive, que eu voltei de Fortaleza...
0: Criança de 3, 4, 5 anos.
1: Né, nada, pai? Tinha um ano e pouco. Um ano e pouco, ela já sabia...
0: Só que o padre, eu falo uma coisa pro Mário aqui. O Mário tem o João Emanuel, que é uma bênção. Tá crescendo, né? Só que nós, pais... Eu vou me colocar porque eu sou pai também, o Mário é pai. O senhor é pai de todos nós. Nós somos culpados. Nós temos uma parte de culpa nisso aí. Porque o senhor fala de prioridade aqui. E muitas vezes nós não damos prioridade pros filhos. Não é porque nós não queremos. É porque temos que trabalhar, temos que sair cedo de casa... E aí o mundo toma conta dos nossos filhos. E aí é complicado.
1: Só que é um mundo tenebroso, né?
0: É, tenebroso.
1: As pessoas não têm noção. Ah, você quer proteger tanto o seu filho para que não vá em certos lugares? Mas quando você dá a mão no celular dele, ele está indo em lugares tanto quanto e pior. O que vai dentro. Tá? Não sei se você entendeu, né, Mario? Você fala, ó, tal rua, se você for, você vai... Lá é um perigo.
2: Sim.
1: Só que o celular... Você não sabe que ruas estão abrindo. Estou fazendo uma comparação. Sim. Perigosas.
2: Claro, claro.
1: Tá? Exatamente. Eu vi uma propaganda num lugar, achei fantástica. Falando sobre o celular. Um dia eu estava vendo alguma coisa e aí mostrou isso. O celular na mão de uma criança, o perigo que é em tudo. Abusos e coisas. Cuidado. Tá? Então, fica essa dica, né? Misericórdia. Então, amanhã, cura emocional. Fechado?
2: Fechado. Fechado, padre.
1: Então, cura emocional. E falando em cura emocional, Senhor, fala conosco. Pílulas de fé e sabedoria. Obrigado por esses livros. E ó, tá no forno, hein, Mário?
2: Opa, tá chegando.
1: É paz mental.
2: Legal, porque, padre.
1: O que
2: legal.
1: Mais a gente ouve, né? Lembrando, o primeiro, que o Vandinha vai ler agora, surgiu da dor. Não era para existir esse livro. Tá? Não era. Tá? Aí surgiu Pílulas. Aí depois o segundo. Como é uma bênção, porque as pessoas não estavam tão lendo a palavra. Então eu estou levando através de uma dose, entre aspas, por isso que é pílulas de fé. Você sabe que esse livro eu gostaria de um dia chegar? Sabe aonde?
2: Aonde,
1: não na
2: padre?
1: Livraria, na farmácia.
2: Entendi. Porque o senhor falava isso logo no começo,
1: não,
2: o senhor falava sobre
1: isso.
2: Você
1: sabe que eu penso, que a pessoa é um remédio, gente. Queridos,
0: não tem contraindicação, né, padre?
1: Não, e você a qualquer hora, você não está bem, você está ansioso, Deus fala, Senhor, mostra para nós, mostra. E o que o Mário vai ler, o 2, é inteligência emocional, que é o que mais nós precisamos, falta-nos inteligência emocional, e muitas vezes, por isso vem, Espírito Santo, fala conosco, em nome do Senhor Jesus, Pandinha.
0: Pílula...
1: Respiração.
0: Isso. Pílula 76. Sou uma pessoa de fé, mas ando doente e tenho medo da morte. Saiba que existe uma promessa de Deus para você em Êxodo 23, 26b. Completarei o número dos teus dias. Essa promessa é para aqueles que colocam a confiança em Deus, pois nada acontece por acaso na vida de um cristão. Deus se importa com cada detalhe. Não devemos ter medo.
1: Hoje Deus mostrava fortemente, tá? Maus pensamentos vinha de medo de morrer. Medo de morrer. Mário, Senhor, fala, Senhor, fala conosco, Senhor. Fala mesmo, Senhor. Pode ler. Aliás, antes de você ler, Mário, tem uma pessoa que é a resposta a você. Justamente você questionou antes de dormir ontem a Deus. Está a resposta aí.
2: Vamos lá, pílula 42. Meus filhos, minhas filhas, a Bíblia está recheada de ensinamentos. Em Filipenses capítulo 2, versículos 3 e 4 diz: nada façais por espírito de partido ou vanglória, mas que a humildade vos ensine a considerar os outros superiores a vós mesmos. Cada qual tenha em vista não os seus próprios interesses, e sim os dos outros. No mundo competitivo que vivemos, onde um quer ser melhor do que o outro, Jesus nos ensina a ir na contramão, considerar os outros superiores e até torcer por eles, que não queiramos ser o melhor, a melhor, mas queiramos ser pessoas melhores para Deus. Pessoas melhores, mais curadas, mais transformadas para servir o outro.

0: Por isso, por favor, tenha discernimento. Instagram, Face, as redes sociais. Ao olhar o outro, valorize aquilo que você tem. E posso dar mais uma sugestão? Não coloque sua intimidade. Mário Pandinha, ficou claro isso?
1: Ficou, padre.
2: Muito claro. Tá?
0: Eu conheço pessoas que elas querem postar tudo o que fazem. Depois ela não sabe porque está vazia. Certas coisas não interessa para os outros. Você precisa mostrar seu marido, sua esposa, seu relacionamento para todos. Pelo contrário, você tem que vivê-lo.

0: Já voltamos. Conhece alguém que não anda bem?
1: Conhecemos, padre, conhecemos.
0: Então, chama alguém, por favor. Ah, Mário Pandinha, tem como compartilhar também, quem tá, que tem várias emissoras que estão agora, que tem aplicativo, tá?
2: Sim.
0: Então, através do aplicativo, para todas as emissoras que estão nos acompanhando agora, como que eu faço para compartilhar?
2: Para compartilhar...
0: Por exemplo, você tem um aplicativo agora, nosso, que estava transmitindo um momento de fé ao vivo.
2: Não, o nosso aplicativo, ele tem a opção de compartilhar. Não sei se todos têm, padre. O nosso tem a opção de compartilhar. É só clicar no coraçãozinho com a setinha e compartilhar para quem quiser.
0: Então, nós estamos com várias emissoras aqui. Veja se as emissoras que tem, compartilhe. Dá uma olhadinha se tem... e aí eu peço a cada emissor, porque todas as emissoras têm o app, né? Então, deve ter, meu amigo, com certeza. Então, não deixe de compartilhar, porque Deus vai nos tocar. Uau, ó, não deixe de compartilhar, porque Deus vai nos
2: tocar.
0: Já voltamos.
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0: 8:19.
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0: 8:23. 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
9: Amados, eu convido vocês a orarem comigo. Acabei de falar com o Padre Magal agora, e o Padre Magal está... precisamos orar por ele, tá? Nesse momento, ele está no hospital, está internado. Então, Senhor Jesus, só que quando você orar por alguém, a gente fala Padre Magal, mas o nome dele é Padre Anderson Lodoni. Senhor, nesse momento agora, convido todos, porque serão através dessa Ave Maria. Padre Anderson, ele está nos escutando agora, estamos orando por você. E que a Virgem Maria, quanto antes você se restabeleça. E fica tranquilo, irmão, cuide-se, cuide-se. Por isso, Ave Maria, cheia de graça, o Senhor é convosco. Bendita sois vós entre as mulheres. Bendito é o fruto do vosso ventre, Jesus.
10: Santa Maria, Mãe de Deus, rogai por nós, pecadores, agora e na hora de nossa morte. Amém.
9: Enquanto eu tô orando aqui, padre, eu aproveito aqui, o senhor mostra muito que ele perdeu o pai dele há pouco tempo. Tá? Então, por mais que tudo que você passou, então, tá, você somatiza. Então, obrigado, Senhor, porque o senhor está tocando no padre Anderson Lodoni. Aqui eu estou falando o nome dele, tá? Então o Senhor toca no Padre Anderson Lodoni, Senhor. E obrigado porque esse povo está em oração. Tá? E se cuida. Obrigado, Senhor Jesus. Abençoe esses médicos. Abençoa, Senhor. Você é um Lázaro. Nós sabemos os milagres que Deus já fez e continua fazendo. Em nome do Pai, e do Filho, e do Espírito Santo.
11: Eu vou testemunhar.
9: E nós vamos testemunhar, Padre.

0: E o testemunho, Mário, vamos lá.
1: Vamos lá, Padre. Antes disso, rapidinho, colocar também em oração aqui, aproveitar, Padre, a dona Mariana da Silva Carvalho, que também está no hospital, pedindo por ela. A Sheila, esposa do Marcelo, lá do Rio de Janeiro, que fez aniversário essa semana. E hoje, Padre, eu estava no metrô, e eu estava para entrar no metrô e encontrei uma senhora, a dona Elaine e a Mayara. As duas vieram pedir, ah, você é o Mário, não é? Puxa, manda um beijão pro Padre, a gente está sempre no santuário. Então, a Elaine e a Mayara estão aqui transmitindo o recado de vocês, pessoal.
0: Tá vendo, Mário? Você vai evangelizar no metrô, Mário. Glória a Deus.
2: Glória a Deus. Glória a Deus. Glória a Deus. Só aí.
3: Bom dia, boa tarde, boa noite. Hoje queria falar um pouquinho sobre a gratidão. Queria falar sobre a unção do Padre Marcelo, como Jesus usa o Padre Marcelo, usa esse programa tão abençoado, não só apenas para levantar, mas para salvar muita gente. Como muitas vezes o programa já me salvou. As palavras do Padre Marcelo, os depoimentos das pessoas, acaba salvando a gente um pouquinho a cada dia. Tem dias que a gente está bem mal e aí ouvindo o programa você acaba tendo uma vitalidade, como se fosse uma vitamina que te dá força para aquele dia fluir, e o dia flui, você fica com aquelas palavras na cabeça, às vezes eu repito à noite de novo. Queria falar, Padre, do programa do dia 28, eu estava ouvindo o programa, quando o senhor falou de Marta e Maria, que Jesus carinhosamente repreendeu Marta, dizendo que não estava merecendo ela, por ela ter feito a comida, enfim, e não estava favorecendo Maria, mas que Maria escolheu a melhor parte. O senhor estava carinhosamente repreendendo ela, falando o que ela precisava naquele momento era se alimentar da palavra de Deus. E isso o senhor faz diariamente. Eu acho muito lindo como o senhor repreende o Mário, repreende o Pandinha, e repreende a todos nós ouvintes. Carinhosamente o senhor fala, eu vou tocar em feridas, mas eu estou na unção. Então o senhor não está cutucando feridas, o senhor está tocando nas feridas, né? Como o senhor fala. E isso é maravilhoso demais. Nas palavras que o senhor fala, eu vejo muito Jesus falando. Que o senhor continue nessa permissão de Jesus te usar para nos salvar. No dia 28, o senhor falou isso, do repreender, do chamar a atenção, do puxar a orelha carinhosamente, como Jesus fez com Marta. Sou muito grata por todas as vezes que o senhor me puxou a orelha, por todas as vezes que o senhor firmemente falou o que eu deveria fazer, o que eu deveria não fazer. Obrigado por todas as vezes que o senhor cutucou a ferida carinhosamente. Obrigado por todas as vezes que o senhor abraçou a gente carinhosamente. Todas as vezes que o senhor nos fortaleceu. Obrigada e obrigado. Esse programa não só mantém de pé, esse programa salva. Obrigado, Deus. Eu sou vitoriosa pelo sangue de Jesus.
0: E a minha missão é essa, né? Eu falo sempre pro Senhor. Minha missão enquanto eu viver nesse mundo é salvar e construir igreja nos corações e salvar almas. Senhor, quem salva é Jesus, tá? Mas ele precisa de pessoas. Ele conta, entenda, ele é todo poderoso, mas ele conta conosco. Tá, se você não falar assim, se você não se deixar usar. E detalhe, eu compartilho, ok, Mário Padinha? Okay. Porque ele puxa minha orelha. Okay. Eu compartilho. O mesmo modo, eu estou compartilhando o que Deus está fazendo na minha vida. Então, nome dela, Mário?
1: É Cláudia Matos, padre de Santo André, ABC Paulista.
0: O tema é forte, a coisa é, não sei se podemos falar o nome dele, mas eu li pela sinopse aqui o primeiro, tá? Vamos lá?
1: Ah, o primeiro? Vamos lá, então.
0: Bora, é forte. Eu sei.
4: Bom dia, boa tarde, boa noite, Padre Marcelo Rossi. Aqui é o Paulo César do Rio de Janeiro. Eu queria dar meu testemunho sobre o que eu passei no ano de 2025 para 2026, a qual eu não entendia tudo o que estava acontecendo. Só vinha entender depois, quando vinha a calmaria, achava que era normal. Enfim, confiei pessoas da minha própria família, confiei uma parte a qual não deveria confiar, mas não imaginava que eu carregava tanta cobiça, tanta inveja nas pessoas, por ser uma pessoa benquista, bem chegada em todos os lugares, sempre conquistando as coisas com o meu trabalho, mas não sabia que carregava tanta inveja por detrás disso. Dessa vez conseguiram acertar pessoas que estão bem próximo a mim, que são minha esposa e meus filhos, para poderem me atingir. E nisso tudo, nesse turbilhão, fiquei muito triste, muito decepcionado. Em um certo momento eu fiquei incontrolável, mas teve um dia que foi tão forte essa sensação de culpa, por eu ter confiado nessas pessoas, que eu resolvi que naquele dia minha vida ia acabar ali. A minha vida ia acabar ali, uma voz falando muito alto na minha cabeça. Quando eu fosse passar em cima daquele viaduto, eu ia jogar meu carro de cima daquele viaduto. Eu estava indo buscar um amigo no aeroporto aqui no Rio de Janeiro. E eu consegui passar desse viaduto, parei o carro um pouco mais à frente, consegui passar desse viaduto. Coloquei um louvor no carro, chorava muito, muito, muito. E Deus falando que não era para mim fazer aquilo. Consegui voltar para casa, deixei meu amigo em casa, consegui voltar para casa e no outro dia, preparando meu café para sair para trabalhar, mexendo aqui no dial da rádio, voltei a escutar o programa do Senhor. Assim, foi uma coisa libertadora, né? Que então eu comecei a escutar o programa naquele dia, que eu estava ruim ainda, no dia seguinte, e isso tornou-se um hábito para mim agora. Eu não consigo sair para trabalhar sem antes escutar o programa. Se eu não escutar o programa, eu não me sinto seguro para sair para trabalhar. Então eu tenho que escutar o programa. Então, assim, o que eu digo para as pessoas que estão naquele último momento, no desespero, para entregar nossa vida na mão de Jesus. Por mais que seja desesperador, vai passar, ele vai ajudar. É aquele deserto que ele está caminhando com a gente, é aquele deserto que ele tirou a gente daquele momento que a gente estava um pouco afastado, colocou a gente no deserto para a gente ver que a gente não deve largar a mão de Deus. E nós vamos ser vitoriosos em nome e no sangue do Senhor Jesus.
0: Desculpa cutucar, mas do primeiro testemunho, tá? Mas o Senhor dizia, esse tem que ir. E é forte porque tem várias pessoas que têm pensamentos assim. Como que ele se identificou, por isso que eu vou falar, Paulo. Ele já foi se identificando, eu ia falar, Mara, não fala o nome dele. Tá? Mas ele se identificou.
1: Isso.
0: Quantas pessoas são sabotadas. Quando, os dois acompanharam o programa hoje, né?
1: Sim.
0: O programa não, a oração, né? Você viu que eu falava que as forças do mal... Como que elas agem?
1: Sim.
0: Através de sugestão?
1: Sim, sim.
0: Então pode. Preste bem atenção. Toda vez que invadir essa na sua mente, olha, tira a sua própria vida, faz isso. Gente, isso é diabólico. Tá? Repreenda. Senhor Jesus, em teu nome, coloque aos pés de Jesus. Coloque aos pés do Senhor. Pare, você viu o que ele fez? Ele começou a louvar. O louvor lança fora tudo que for. O louvor liberta. O louvor liberta. Obrigado, porque eu estou falando isso agora, estou todo arrepiado, porque tinha aqui esse testemunho. Tem várias pessoas, Mário, você vai ver no chat hoje,
1: sim,
0: várias pessoas que estão sendo, ou por inveja, o inimigo está sabotando. Tá? E
1: o senhor falou de culpa hoje, né, padre? Assim como Paulo, eu vou agora abrir o coração rapidinho, assim como Paulo, eu também, às vezes, eu me culpo muito, eu me culpo, não culpo os outros, eu me culpo, às vezes, igual o Paulo falou, eu me culpo por ter, eu me culpava por ter confiado em pessoas que eu não deveria ter confiado. Então, às vezes, eu também me culpo por escolhas ou por atitudes, eu,
0: Mário,
1: também tenho isso aí, padre.
0: Mário, mas é uma das coisas que eu não posso perder, veja no meu caso. Eu tenho que sempre partir Deus, por isso que eu faço todas as vezes essa oração. Jesus, afasta de mim todas as pessoas que me afastam de ti. Gente, faça isso. Porque a gente não pode perder a pureza. Eu peço, aí no meu caso, ainda eu falo, Senhor Jesus, porque vocês não têm noção, tem pessoas que chegam perto de você com segundas intenções. Mas hoje eu peço a Deus, tenho um olhar de águia, tá? Eu vejo. Então, eu tenho que estar do lado da pessoa, sabendo que a pessoa está me enganando. Mas sabe o que eu faço? Eu oro por ela. Jesus, afasta ou converte. Afasta ou converte. Tá? Porque Deus tem planos. Então, não desistam das pessoas, não desista da sua vida jamais. Mas lembre-se, nós combatemos com as forças espirituais que são reais. Então, eu prometo também fazer um dia, sabe o quê? Um programa de nessa quarentena, libertação espiritual, tá?
1: Boa, padre.
0: Porque
1: boa.
0: Quantas pessoas, isso, envolvimento com ocultismo, ou parentes, contaminação espiritual que é real, tá? Quantas enfermidades são falsas enfermidades. E, nossa, nós temos ainda quarentena, muita coisa. Mas agora, intervalo.

E aqui não é só pro Paulo, não. Quantas pessoas já passaram por isso, hein? Pensamento de... Vocês entenderam? É que eu tenho que ser prudente aqui. Toca, Senhor, todos aqueles que têm gatilhos.

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1: Rádio Alternativa, 8 horas e 38 minutos, estamos apresentando o programa Momento de Fé com o Padre Marcelo Rossi. Eu já tenho alguns pedidos de oração e eu já vou atender. A Thalita, do bairro Esplanada, bom dia, Thalita. Pede oração para os pais dela, Andréia e o Sr. Jorge, para os irmãos Pedro Augusto e Thales, para os avós Aparecida e Vicente, pela alma dos tios Edson e José Emanuel, pela vida e saúde de todos os amigos dela, familiares, em especial pela vida e saúde da Thalita. Coloco também pedido de oração, esse eu coloco em especial para o meu amigo Rangel Luiz.

0: e para o esposo Nasson, que perdeu a vozinha dele anteontem, mas Deus já colocou a alma dela num bom lugar lá no céu. Nasson, pedido de oração para você, para minha irmã e para sua avó. Para minha irmã Rosane, para o esposo dela, o José Vicente, e é claro, para minha querida mãezinha, Dona Marlene. Bom dia, Dona Marlene. A Maria do Carmo Martins também pede orações para a irmã dela, a Vitória Martins. Bom dia, Maria do Carmo. Bom dia, Vitória. Orações para os irmãos dela e toda a família. Momento de fé, vai para um breve intervalo e a gente volta com o programa Momento de Fé com o Padre Marcelo Rossi.
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1: 8:41.

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0: Paulo foi tão, tão usado por Deus. O Senhor mostrando várias pessoas que já passaram por isso, por esses pensamentos destrutivos. Como é que é? Exatamente. O Senhor mostra tocando em várias pessoas que até se automutilaram. Senhor, eu te entrego todos os pensamentos. Por favor, mão direita na fronte, mão esquerda no coração. Senhor, eu te entrego primeiro todas as carências. Amanhã vamos orar por cura emocional pelo YouTube às 7 da manhã, a quarentena. Eu já começo agora pedindo, Senhor, Senhor, pedi a trilha aquela do querido Frei que eu cantei com ele, Eu Te Amo Jesus. Isso, deixa essa trilha direto. Isso, eu amo essa trilha. Obrigado, Senhor, porque eu passaria horas, só Eu Te Amo Jesus, horas. Padre, mas Romanos capítulo 8, versículo 28, estou de olho fechado, tá? Não estou com a Bíblia aberta, não. Tudo concorre para o bem daqueles que amam a Deus, tudo. Senhor, eu te entrego várias pessoas, e vai chover testemunhos, Mário, chover, que tiveram a experiência do Paulo, que passaram por isso e quase atentaram contra a sua própria vida. Mas graças a Deus vocês estão aqui. Graças a Deus. Obrigado, Senhor, porque nesse momento eu peço em teu nome, Jesus, pelo poder do teu sangue, silencia essas vozes. Silencia. Silencia tudo aquilo que somos bombardeados e que nós não vemos pelas forças do mal, que são reais. Vem, Senhor, com teu sangue nesse momento nos blindar. Palavra essa, nos blindar. Mente e coração, blinda-nos, Senhor. Blinda-nos, Senhor. Hoje eu preciso que vocês exercitem comigo. Isso aqui é um exercício, tá? Mas só que é espiritual. E você não tem noção como, quanto mais você repete, mais você se fortalece. Mantendo essa trilha, Pandinha. Eu sou vitorioso pelo sangue de Jesus.
1: Eu sou vitorioso pelo sangue de Jesus.
0: Eu sou vitorioso pelo sangue de Jesus.
1: Eu sou vitorioso pelo sangue de Jesus.
0: Vou compartilhar uma minha experiência com meus filhos e netos. Antes de deitar, aqui na capela que eu estou, e quando eu estou na capela, eu busco também, eu pego o tablet, Sagrada Face, e aí começo a contemplar Jesus. E aí eu pego o texto. É um texto bizantino. Eu faço ele completo. Então eu vou compartilhar o que eu faço. Eu começo a consagrar, seja minha luz, não seja o dragão meu guia. Retire Satanás, nunca me aconselhes coisas vãs. É mal que tu me ofereces, bebe tu mesmo o teu veneno. E aí eu já começo o primeiro mistério para mim, antes de dormir. Eu renuncio a todo tipo de medo e dúvida que tenta invadir minha mente. E aí eu sou vitorioso pelo sangue de Jesus.
1: Eu sou vitorioso pelo sangue de Jesus.
0: Isso é diário, tá? Estou compartilhando uma coisa minha pessoal. Mas eu sei que isso vai salvar muitas pessoas. Segundo, depois eu já coloco. Eu renuncio a todo sentimento de angústia. Que muitas vezes ela vem me atormentar. Sentimento de angústia. Sem explicação. Muitas vezes é combate, ainda mais eu lido com muitas pessoas, eu toco em várias pessoas. Então, eu falo, Senhor, tudo aquilo que não é teu. Então, aí eu faço a mesma coisa, a cruz sagrada, e eu sou vitorioso pelo sangue de Jesus.
1: Eu sou vitorioso pelo sangue de Jesus.
0: Aí no terceiro mistério, eu renuncio a tudo aquilo. Bom, aí é uma coisa mais pessoal minha, isso aqui é uma intimidade, que eu faço uma renúncia. A terceiro, quarto, muitas vezes, todo e qualquer tipo de falsa enfermidade que queira me envolver, me atacar. E aí depois, para terminar, eu faço essa oração. Gente, dá o quê? 5, 10 minutos, mas vale a pena. Ó meu glorioso São José, mantenha a trilha. Nas vossas maiores aflições e atribulações, o anjo não vos valeu?
1: Valei-nos, São José.
0: São José.
1: Valei-nos.
0: E no primeiro mistério, eu faço. Aí no meu caso eu falo, valei-me, tá? Porque eu estou tomando posse. Então eu uso na primeira pessoa, para mim mesmo. E aí eu peço, pela intercessão de São José, que meu sono seja blindado. Que eu seja protegido. E antes de deitar, eu já deixei isso nas redes sociais. Eu sempre faço essa oração. Na hora que eu deito, em nome do Senhor Jesus Cristo, eu submeto a minha mente e minhas atividades durante o sono à operação única do Espírito Santo de Deus. Eu amarro todos os poderes das trevas e os proíbo de operar em meus sonhos ou em qualquer parte do meu subconsciente enquanto eu estiver dormindo. Jesus amado, toma conta do meu consciente, meu subconsciente, meu inconsciente. E aí, me prepara para dormir. E creia, Deus blinda a minha mente. E obrigado, Senhor, porque eu peço sempre no meu quarto, como eu rezo, vocês sabem as promessas, para quem reza a coroa angélica, que eu estou compartilhando com vocês, nós contamos com uma tropa de elite. Além do nosso anjo da guarda, nos momentos mais difíceis, uma tropa de elite vem nos proteger contra essas forças infernais. Um anjo de cada coro celeste, serafins, querubins, tronos, dominações, potestades, virtudes, principados, arcanjos e o nosso anjo da guarda. Amados, nos momentos mais difíceis, e muitas vezes o momento mais difícil é na hora de dormir, porque se você sabota teu sono, teu dia já, impaciência, irritação, cansaço. Queridos, eu compartilhei meu tesouro, que é minha oração, e eu compartilhei porque esse amor transbordante faz a diferença. É um remédio. Experimente fazer. É simples. É mais eficaz. E assertivo. Senhor, obrigado, Jesus, pelas libertações que aconteceram na suavidade. E eu acabei de educá-los agora. Feliz aquele. Vale a pena depois ir no Spotify, acompanhar. Antes de deitar, mas faça. Mário, você já experimentou fazer isso alguma vez?
2: Eu já, padre. Eu já. E uma coisa que eu tenho feito, que o senhor ensinou, que me faz muito bem, é contemplar. Contemplar a imagem, padre. A imagem da NASA que o senhor coloca.
0: Jesus, é o rosto de Jesus que isso, a NASA coloriu, isso, né? Para explicar as pessoas.
2: 5 minutos.
0: Fantástico.
2: 5 minutos. Tá? Eu contemplo a imagem em 5 minutos. Acho fantástico.
0: Maria, é impressionante, né? E incrível. A paz. Gente, certas coisas tem que experimentar. A gente está falando, experimenta. Experimenta. Se você não experimentar, você não vai entender. E lembre-se, a paz não se compra. A paz se adquire.
3: Eu te amo, Jesus.
0: A paz não se compra.
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0: a paz se adquire.
3: Jesus.
0: Na intimidade e para a eternidade.
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0: E obrigado, Jesus,
3: eu
0: pelo
3: te amo,
0: toque
3: Jesus,
0: profundo que o Senhor está fazendo em várias pessoas.
3: Eu te amo, Jesus. Eu te amo, Jesus.
0: E, padre, cada um tem um propósito, tem uma missão. A minha missão é construir igreja nos corações.
3: Eu te amo, Jesus.
0: Você viu que no santuário, padre ainda não tem piso. Não estou preocupado com isso. Portanto, ele está lá funcionando. Que não é fácil fazer aquilo funcionar. Não tem todo. Tem a cobertura, mas não tem aquele forro. Não, preocupa. Ah, não, vou tornar bonito. A beleza está em vocês. Em nós que somos templos de Deus. É para isso que tenhamos isso bem claro. Essa é a minha missão.
3: Eu te amo, Jesus.
0: E que, lembrando, toda honra e glória a Jesus.
3: Eu te amo.
0: E lembre-se, Jesus tem um propósito para você. Estou falando para várias pessoas que não têm propósito. Deus dizendo, eu tenho um propósito. Prometo fazer um dia clamando sobre qual propósito Deus tem na sua vida. Você não é acidente genético, nem eu. Nós não estamos aqui nesse mundo à toa. Deus tem um plano. Deus sonhou com você e comigo. Por isso, eu sou uma bênção. Você é uma bênção. O mundo quer nos dizer que você não presta, você não vale nada. O mundo quer nos tornar descartáveis, mas não somos descartáveis. Estourei já o tempo, já voltamos.
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4: 8h57.
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13: 9:01.
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0: Perdão pelo horário, abençoai, santificai e exorcizai essa água. Amanhã, 7 horas da manhã no YouTube, ao vivo, espero vocês. E eu só posso terminar com essa frase: Jesus, eu te amo.

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1: Rádio Alternativa, 9:02. Acabamos de apresentar o programa Momento de Fé com o Padre Marcelo Rossi, que volta na próxima segunda-feira, a partir de 8:00 da manhã. A todos, um bom dia, uma ótima manhã e um final de semana muito abençoado. Jesus e Maria abençoe todos vocês.

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0: 1125.
2: 924.
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2: 9:40.
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3: 9:58.
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0: Muito bom dia, uma ótima manhã para você. E a sexta-feira chegou. Vem em mim, sexta-feira sua linda. Estamos começando mais um Alternativa Prime, de Prime para você. Vamos tocar músicas do passado, músicas que marcaram época, marcaram tempo e que te marcou também. Eu sou Rogério Rosa e te convido para ficar com a gente até o meio-dia, não, desculpa, hoje até as 11 horas. Começou o horário político obrigatório e a rádio teve que se adequar e mudamos a grade de programação, mas a qualidade da Alternativa Prime, não. Essa é feita com carinho para vocês. E amanhã tem o Alternativa Prime especial de sábado. É muito bom estar com vocês. Bom dia, Arcos! Bom dia, princesinha do Centro-Oeste! Vamos começar com alegria, vamos começar com muita, mas muita energia essa sexta-feira, para esse final de semana que promete, hein? E vamos começar assim então, olha só.
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0: Eu começo assim, cheio de energia. Sextou, bebê.
3: Quem não dança, segura a criança.
0: Do Leme ao Pontal, Tim Maia.

0: Fugaz, Marina Lima. E a primeira do Leme Pontal de Maia. Foi assim que a gente começou o nosso Alternativa Prime. Cheio de alegria, cheio de energia. Sextou. E olha, pra você que tá na cama, ainda, cara feia não paga dívida não, hein? Bora levantar, bora pra vida. Prime 10 e 10.
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6: 10h16.
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9: Alternativa Prime, a trilha da sua vida. E essa música eu mando com muito carinho.
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9: Pra minha filhota, a Daniela, que tá logo ali, do outro lado do planeta, ali na Austrália.

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19: 10:29.
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0: Alternativa Prime, 10:30. 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

tocou aqui na playlist da Alternativa Prime, Crazy in Love, Beyoncé. E antes tocou L'Amour Toujours, Didi D'Agostino. 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Prime 10h42.

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4: 10:48.
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3: 11:01.
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0: Take On Me. Ahá. E essa foi a última do Alternativa Prime com um horário novo. E daqui a pouquinho começa o Giro Esportivo. Hoje recebendo novamente aqui a diretoria do Arcos Clube, Lucas e Rodrigo. A gente vai bater um papo legal sobre a final da quinta Copa Futsal, que foi o maior sucesso do Arcos Clube. E vamos falar do futebol de final de semana também. Vamos falar do Municipal e do Cruzeirão e do Galo. Alternativa Prime volta amanhã, a partir das 9 horas da manhã.
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0: E está começando mais um programa Giro Esportivo. Hoje começando mais cedo, porque começou o horário eleitoral. E a partir de agora até final da política, sempre de 11 ao meio-dia. Eu já aproveito para cumprimentar meus amigos de bancada, hoje recebendo novamente, com muita alegria, o Lucas, presidente do Arcos Clube, e o Rodrigo, lá da diretoria também, da diretoria de esportes. Posso chorar se ele não ganhar, mas se ele ganhar, não. E eu vou começar pelo Robinho. Robinho, boa tarde, Robinho.
1: Boa tarde, Rogério, boa tarde, ouvintes da Alternativa, boa tarde, Lucas, Rodrigo, né? Boa tarde, Alaô. Uma sexta-feira muito movimentada, né? Jogos de Cruzeiro, Atlético, notícias do Arcos Clube, notícias do campeonato da final do Municipal, né? Daqui a pouquinho estamos aí com todas as notícias.
0: Maravilha, Robinho! Alaô! É com você, Alaô Carque!
2: Boa tarde, RR, a voz refinada e radiante do Giro Esportivo, da Alternativa 87,9. Boa tarde, Lucas. Boa tarde, Rodrigo. Boa tarde, e o melhor batedor de falta do Centro-Oeste Mineiro e do Brasil, por que não, Robinho? E é isso aí, né? Já vou mandar a bola pra você. Muito assunto hoje, tem base também no Ipiranga. Vou mandar a bola pra você e você já pode distribuir aí, ó, aqui.
0: Mas antes eu quero cumprimentar o presidente, meu grande amigo Lucas, lá do Arcos Clube, que a gente daqui a pouquinho vai conversar sobre a final do campeonato lá, que fechou com chave de ouro. Vi os vídeos, vi as fotos, show de bola, viu, Lucas? Boa tarde, Lucas.
3: Bom dia, né? Bom dia.
0: É bom dia, eu tô acostumado com o horário antigo ainda. Não, bom dia, Lucas.
3: Mandar um bom dia também a todos os ouvintes aí, né, da Rádio Alternativa, a todos vocês aqui da bancada, mais uma vez agradecer pelo convite e puxãozinho de orelha, né? Que nem você nem o Robinho não compareceu lá na final, né?
0: Pode puxar a do Robinho.
3: Mas é isso aí. Vamos passar várias informações aí.
0: Falou, Lucão. Rodrigo, bom dia. Seja bem-vindo novamente. A casa é sua. Fica à vontade.
4: Bom dia. Mais uma vez, né? Muito obrigado pelo convite. Vamos falar muito aí, né? Do que ocorreu lá no final de semana. E o que tem para frente aí para acontecer até o final do ano aí. Muitos eventos no Arcos Clube. Obrigado, Igor.
0: Ilha! E a gente vai começar falando aqui rapidamente do Campeonato Municipal, que amanhã tem jogão de bola lá no Campo do Vila, o Caldeirão Verde.
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0: 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A hora que eu falei, o Robinho, que vai ter jogão de bola amanhã lá no Campo do Vila, o Alaô já deu uma olhada assim e ele lembrou.
1: Ei, saudade dos meus tempos.
0: Não, ele falou assim: vai ser no Campo do Vila da Associação. Ele deve ter imaginado é o primeiro. Não. Foi saudade mesmo lá do Vila?
1: É, saudade
0: de disputar uma saudade, final, né? Mas tem que ter uma saudade de disputar uma final.
1: Nem no salão, nem no society, no meio.
0: Mas, o Alaô.
1: O joelho tá deixando, o joelho tá contra eu.
0: É idade. Mas falando. Não, mas eu fiquei sabendo umas coisas suas aí. Fora do ar, né?
1: É o maior sambista que tem na região.
0: É, o Rodrigo e o Lucas depois vai comentar aqui. É o maior
1: samba. Maior pé de valsa que tem na região.
0: Pé de valsa, depois a gente vai conversar isso aí. Mas o Vila, o Alaô, é claro que você tem que ter saudade, é uma grande equipe. O Vila é uma família, né? E você jogou naquele gramado ali, eu me lembro, craque de bola. Saudades, né?
2: Isso, né? Então é amanhã, grande jogo aí, Vila e Associação, Campo do Vila, primeiro jogo da finalíssima 2026.
0: É o primeiro tempo, né, Alaô?
2: É o primeiro tempo de 180 minutos.
1: A final que você disputou com o Vila, que ano que foi? Você lembra?
2: Eu disputei com o Vila?
1: É, foi em 94 que você chegou na final?
2: Não, eu disputei em 91, 92.
1: Ou foi um regional que você disputou a final?
2: O último regional municipal, ganhou o regional pro Vila em 92.
1: O regional de 92, aquele time de vocês de 92, se jogasse com o time do Vila hoje, seria o quê? Uns 6 gols de diferença? Vocês dariam uns 6 gols de diferença?
2: Não. É momentos diferentes, como diz do futebol, né? Vamos deixar pra lá. Mas esse jogo aí promete, grande jogo. E torcer aí porque corra tudo bem e saia um grande espetáculo aí pro torcedor ficar satisfeito.
0: Robinho!
1: Pois é, Rogério, os índios, né, tá descendo aí a ladeira, né, pra ir lá embaixo jogar com o time do Vila. E a gente espera também que seja um grande jogo, né? Que as duas equipes vá ao campo para jogar a bola, que a torcida vá para torcer, né? Que seja um jogo limpo dentro de campo, que a arbitragem não tenha interferência nenhuma, né? A gente sabe que o campeonato até agora foi 100%, né? Que não deixa desandar por erro de arbitragem, por bagunça de arquibancada, né? Que o torcedor possa respeitar, né, o seu limite. E que vença o melhor, né? E lembrando que é um jogo de 180 minutos, é o primeiro 90 minutos do campo do Vila. E assim, eu particularmente espero, né, que seja um grande jogo. E pelo que a gente viu no campeonato, as duas equipes muito fortes, né? Duas equipes muito competitivas, as duas equipes completas, vai dar um grande jogo.
0: Com relação às.
6: Diga lá. Esses dois aqui é índio.
0: É, daqui a pouco a gente.
6: Tem dois índios aqui, mas Robin três índios.
0: Daqui a pouco.
6: E você é o quê?
0: É índio. Eu torço pra todos os times da cidade, pra não ter problema.
1: Isso é índio pra Tajó.
0: Robinho, mas duas certezas eu acho que eu posso ter. Uma pelo menos eu tenho, né? A arbitragem é da. É super. Muito boa, porque são árbitros que apitam jogos da.
6: Federação?
0: Do Campeonato Brasileiro.
6: Não, Federação Mineira.
0: Federação Mineira, que eles apitam jogos do Campeonato Brasileiro da Série
6: CBF.
0: A. Né? E a outra certeza também, as torcidas estão de parabéns. As torcidas estão. É outro show fora de campo, né? E a torcida da associação, quando o Vila, não será diferente. Vai ser show de bola, muito bacana mesmo. E na segunda-feira a gente tem os resultados aí. Algo mais do Municipal, a gente pode ir pro intervalo?
6: Não, é isso aí, né? Segunda-feira aí, se Deus quiser.
1: Pode falar o placar do primeiro jogo.
6: Vamos. Aí que tem um monte de índio aqui, vamos lá.
0: Vamos lá, eu volto a dizer, vai pros pênaltis.
6: Não, o primeiro jogo, qual o seu placar?
0: Foi 0-0.
6: Amanhã e o seu, Robinho?
1: 1-0 pra associação.
6: Então vamos, passa pro Rodrigo aí. Vamos ver.
0: Fala, Rodrigão.
7: Jogo apertado, 1-0 pra associação.
6: Vá, Lucas.
8: Não tenho acompanhado muito o futebol de Arcos, não, né? Então, dessa vez eu vou mais humilde também. Eu vou de 1-0.
6: Eu vou, já que tem aqui muito torcedor da associação, eu vou de 2-1 pro Vila.
0: Aí, ó. Esse é o Eu vou para um rápido intervalo aqui e a gente volta para falar, viu, Robinho e Alaor, Cruzeiro e Atlético.
6: Tem os jogos da UCAF, né?
0: Da UCAF. Vamos falar rapidinho, né? Você quer falar do. Você quer falar
6: da UCAF? Então vamos lá. Ipiranga vai estar jogando amanhã a UCAF, 21º regional da UCAF, no campo do Ipiranga, a partir das 8h30, contra o time da Associação de. Bom despacho na categoria sub-8, categoria sub-10 e a categoria sub-12. Então um abraço aí pro Rô, pro Juninho, pro Regis, pra Priscila, pra Isabela e pra Cássia, né? Que compõem a diretoria de base do Ipiranga e pra toda a diretoria do Ipiranga. Então amanhã a partir das 8 horas. E no domingo o Ipiranga vai em Lagoa da Prata jogar contra o Lanús.
0: Master.
6: Não, na categoria, é o regional também, porque é 5 categorias que joga esse fim de semana. Na categoria sub-13 e também na categoria sub-9 em Lagoa da Prata, no domingo, a partir das 9h30, contra o Lanús.
0: E também tem um jogo, beneficente do Ipiranga amanhã à tarde.
6: O
0: zagueirão está divulgando às 15 horas. A entrada lá é 1 litro de óleo. Então, pessoal que não for assistir o jogo da Associação em Vila, compareça lá no campo do Ipiranga, vai assistir o jogo também, muito bacana, e vai colaborar, vai ajudar.
6: Isso, né? Jogo solidário aí, então, quem puder levar um litro de óleo aí pra estar ajudando.
0: Vai se ajudando.
6: Então, notificado aqui, esse jogo amanhã, da base, solidário, e no domingo também, isso aí.
0: E é um jogo com transmissão do canal do Zagueirão. Alô, Flávio, boa tarde. Sucesso aí na sua transmissão, que já é um sucesso. O Flávio é a Cazé TV de Arcos, sabe?
6: Isso.
0: E o Giro Esportivo, 11h26. A gente vai com um rápido intervalo e volta para falar do Cabuloso e do Galo Forte das Minas Gerais.
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2: 11:28.
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6: De volta com Giro Esportivo, 11:28. Vamos falar do Campeonato Brasileiro, que tem rodada importante esse final de semana também. Robinho, o Galo vai enfrentar quem?
7: Rogério, o Atlético tem um jogo importantíssimo amanhã, sábado, né, às 18h30, na Arena MRV, contra o Vitória, né? Um jogo que pode levar o Atlético aí à sexta colocação do brasileiro, né? Dependendo de alguns resultados. O Atlético vem na sequência de 12 jogos sem perder, né? É, fez um grande clássico contra o Cruzeiro, no meu modo de pensar. E assim, tem tudo para fazer uma vitória contra... ter uma vitória, né, contra o time do Vitória e subir a tabela, né? Brigar lá em cima pela tão sonhada vaga na Libertadores. A gente sabe que o título é muito complicado, né? Mas estamos na briga aí. O Atlético tá em três frentes, né? Copa do Brasil ainda, com chance. Sul-Americana com chance e no Brasileirão, né, buscando a vaga para Libertadores. O Atlético vai com o time titular, né, não vai poupar ninguém contra o Vitória. Então tem tudo para fazer os três pontos aí e subir na tabela.
6: Alaô.
8: Isso, né? Não, o Atlético recebe o Vitória, um jogo teoricamente fácil, né, mas hoje não está tendo jogo fácil. O Vitória deve ir com as reservas, viu? Já não tem um time assim compacto, um time bom, né? É bom que eu falo assim de nível avançado.
6: É o que você sempre comenta, né? É peça de reposição no banco que não tem.
8: Não tem. E vai jogar contra o Vasco lá, perdeu no São Januário de 1-0. Vai jogar contra o Vasco lá, vai poupar jogador. Se poupar jogador pra jogar com o Atlético aqui na MRV, vai perder. Né? O Robinho tá falando com o Atlético, vai comprar.
7: Vai comprar. A escalação do Atlético ia, provavelmente, Everson no gol, né? Natanael, lateral direito, Vitão, né, que ganhou a vaga do menino que machucou lá, Vitor Hugo e Renan Lodi, Tomás Pérez, o Cicê, né, ganha a vaga, e o Maicon, atacantes, vai com a Laminda, né, o Renier e o Dudu.
8: Isso, né, vai arriscar um placar?
6: 1-0, Galo.
7: 2-0, Atlético.
6: A bancada aí do Arcos Clube.
9: 2-0, Galo.
6: Pô, esse é atleticano.
10: 2-0 pro Vitória.
6: Esse é Cruzeirense, é facinho de descobrir, né?
8: É, 1-1.
6: E na terça-feira...
8: O Robin falou que é uma provável escalação, gente, do Atlético, mas não vai não, até nunca que vai com titular, gente. Vai jogar um jogo na terça-feira...
6: Terça-feira é Copa do Brasil.
8: Do Brasil contra o Cruzeiro, então é jogo aí de empate mesmo.
6: Ok. Giro Esportivo 11:31, vamos aproveitar, vamos falar do Cruzeirão também? Bom. Vamos lá, Laô.
8: Então o Cruzeiro, pode ir?
6: Vai lá.
8: O Cruzeiro joga com o Vasco nesse sábado às 21h20, horário de São Januário, horário de Brasília, né, em São Januário, pela 25ª rodada do Brasileiro. E o Cruzeiro aí deve ir com um time misto, né, não deve poupar vários titulares, para estar enfrentando o Vasco. O Vasco acho que não pode poupar jogador porque já está ali na zona de rebaixamento. Então é um jogo onde será transmitido aí pela Cazé TV, Premier e passará na Record, canal aberto, viu?
6: É qual o horário do jogo?
8: 21h20, horário triste, né? Ruim, no sábado à noite.
6: Não, é bom, esse horário é bom.
8: Não, eu falo ruim pro Cruzeiro, por quê? Vai jogar...
6: Ah tá, porque a recuperação, né?
8: Quase meia-noite, depois vai dormir já tarde... Pra domingo já passa, pra recuperar na segunda.
6: Descansar na segunda. Na isso.
8: Né? Um absurdo isso aí. Então é grande jogo aí. Eu vou. Quer ver? 2-1 pro Cruzeiro, porque será um jogo muito fácil, não. Mas eu vi o jogo do Vasco ontem, desgastou demais, correu com um jogador a menos. Ontem não, foi na quarta, se eu não me engano. Pra tá ganhando do Vitória de 1-0.
7: Olha lá, eu vou levar essa reclamação, pro Samir,
3: Schaldi, né, que é o presidente da CBF, viu? Eu vou conversar com ele hoje pra ver se consegue mudar esse jogo de vocês.
8: Sei, pode Roberto. Tentar aí, porque você vai conseguir.
6: E os nossos convidados aí? O atleticano Lucas, Cruzeiro, qual que é o placar contra o Vasco, Lucas?
9: 1-0 Vasco.
6: Aí, tá vendo? É facinho de saber. Vai lá, Rodrigão.
10: Vai ser um jogo apertado, é lá, né? Um jogo em São Januário. E o Vasco, né, tá lá na tampa da beirada, tá na zona de rebaixamento. Eu acho que eles vão com o time titular. E o Cruzeiro vai com o time reserva. Vai ser 0-0.
6: Eu vou. Vai, Robinho.
3: Eu acho que vai ser um jogo muito apertado, mas o Cruzeiro, né, tem uma vantagem. Vai dar 3-0 pro Vasco.
6: Eu já digo 3-0 pro Cruzeiro.
8: Olha, aí sim.
6: Né? É, lógico que é. Galo, Cruzeiro, 3 pontinhos cada um esse final de semana.
8: É, o importante é vencer, né? O Cruzeiro foi com o time mesmo lá em São Paulo contra o Corinthians, venceu de 2-1, jogou teoricamente até bem, jogou pro gasto. E agora lá em São Januário deve repetir essa mesma equipe e tem chance de ganhar.
3: Na verdade, lá hoje em brinque tudo, mas não tem time misto entre Cruzeiro e Atlético. O jogador que tá lá tudo é nível de titular, então assim, eu acho que tanto o Cruzeiro vai muito forte, o Atlético vai forte, né? Mas que os dois vençam e saia bem.
6: Maravilha, Robinho. Eu vou chamar mais um intervalo. Na sequência, a gente vai conversar, bater um papo legal com o Lucas e o Rodrigo lá do Arcos Clube.
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5: 11:37.
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11: De volta com o Giro Esportivo, 11:37. Agora sim, eu quero conversar. Começa aí pelo presidente Lucas, lá do Arcos Clube. Lucas, primeiro, parabéns pelo grande evento que vocês fizeram lá. Muito organizado, sem problema, ao longo do projeto todo, né? Que foi a quinta Copa. E a diretoria, todos participaram. Muito bonito o Arcos Clube. Eu estive lá na abertura, a limpeza, o clube está fantástico. E eu vi pelas fotos, pelos vídeos, que não foi diferente a final, né? Realmente vocês estão de parabéns pela qualidade e pelo nível, né? Que fazer campeonato todo mundo faz, mas pelo nível, a qualidade e o nível de apresentação que foi do Arcos Clube. Parabéns, viu?
12: Oh, muito obrigado. Tenho que agradecer, né, a todos os profissionais que participaram, todos os funcionários do Arcos Clube, que pra, igual mesmo você falou, para a gente fazer, né, envolve toda a equipe, né, a diretoria, todos os funcionários do clube, os profissionais, nós temos os professores Vinicinho, Viola e o Matheus, então aos atletas também, né, os associados que participaram desse campeonato. Graças a Deus correu tudo bem. Nada de lesão grave, nada de confusão. O intuito nosso, né, é sempre a socialização. E isso no, dá o trabalho, né, durante a organização, mas no final é muito prazeroso. E é o que a gente tenta cada dia mais proporcionar isso ao associado, né? Junto com o Rodrigo, que é o diretor de esporte, o Betinho também. E então, junto com os profissionais e a todos os funcionários, a gente tenta proporcionar isso ao associado, um campeonato bacana, de alto nível, do jeitinho que todos eles merecem.
11: E um outro detalhe, eu já conversei com o Alaor aqui, logo quando começou, né? Igual os nomes que você falou aí, da equipe que ajuda, né? Que trabalha, que participa ali, e sempre tem outros que não são diretamente ligados à diretoria, mas são pessoas que voluntariamente ajudam, e ajudam de coração, porque gostam do Arcos Clube, gostam do trabalho da diretoria atual, que é você, né? E eu parabenizo. É o segundo mandato seu, né?
12: Segundo.
11: E as pessoas ajudam, porque vê que a coisa está funcionando.
12: Sim,
11: a coisa
12: está
11: bonita.
12: Você falou, até falei aqui, né? Vocês têm uma grande parcela também, né? Para o sucesso que é o Alaor, sempre presente. Alaor, além de sócio também, e junto com a imprensa. Então, em nome de toda a diretoria, agradecer também a Alaor, a Rádio Alternativa, a vocês, por estar sempre presente em todos os eventos do Arcos Clube. Então, isso é muito importante também para o sucesso do Arcos Clube. E pode ter certeza que a parceria, né? Sempre, né, o Alaor, todos os eventos que a gente tiver fazendo lá, a gente conta também com a participação de todos vocês.
11: Pode contar sempre, eu sempre digo e repito, o Giro Esportivo, a gente fala inclusive de futebol, né? Porque a proposta nossa é falar de todos os esportes especializados,

0: três homenagens lá, né? Inclusive uma pro Enio, né? Que nos
1: deixou
0: aí, e outra pro Vavá e Pulão. E foi um momento, assim, de muita emoção, muito bacana, né? Um momento de onde passamos a palavra para todos eles e tal. E, então, foi uma coisa, assim, muito gratificante. Foi um evento bem, bem diferenciado mesmo, vamos falar assim. Nela, você que participa em todos lá. Então, graças a Deus, tudo ocorreu da melhor maneira possível.
1: E eu ainda complemento, presidente, dizendo que é uma pena que hoje... A pena não, o tempo passa para todo mundo, né? Mas foram homenagens muito bem escolhidas, parabéns, né? O Lão, grande jogador de futebol, lembro muito de ver o Lão jogando pelo Ipiranga aqui no Polo Esportivo, no time do Ipiranga de campo, um craque de bola. Lembro onde jogou na associação também. O Lão, assim, era um jogador diferenciado, jogava sério, batia forte na bola. O Vavá também não foi diferente, é um ícone do esporte aqui na cidade, uma pessoa muito respeitada, né, e amigo de todos, ele, o Lão, e o Enio, né, que infelizmente nos deixou tão jovem, mas Deus sabe o que faz, né, mas foram três homenagens que vocês acertaram e parabéns pelas homenagens, muito merecida, viu? Rodrigo, você como diretor de esportes, né?
2: Sim.
1: Parabéns também pelo trabalho. Eu sei que não é fácil, eu já ajudei muitas organizações de esporte e ficou perfeito. Parabéns mesmo e que os outros sejam ainda melhores.
2: É isso aí. Os bastidores, né, por trás envolvem, né, muita gente, envolve muita coisa. Graças a Deus nós temos, né, uma equipe lá fantástica. E a não ser, né, só a nossa equipe lá interna, né, a gente conta também com a arbitragem que teve lá, o pessoal do Joga 10 e do Thiaguinho, né, todos muito bem.
1: Exatamente, só interrompendo um minutinho, o Rodrigo, é isso que eu falei no início, foi muito bem feito, porque vocês primaram em tudo, né? Na limpeza, na organização. O clube é maravilhoso, é lindo, né? Quadra, a arbitragem, os uniformes. Então estava assim, um colorido maravilhoso, perfeito, sem filtro. Né? E até a arbitragem, perfeito.
2: E como o presidente falou, as homenagens, né, foram momentos lá fantásticos, né, muito emocionante. E tudo deu certo, né? Fechamos com chave de ouro e o trabalho continua. Na segunda-feira mesmo a gente já teve uma reunião. A gente já vai iniciar, tá feito convite para vocês aí. Vai ter o campeonato, terceiro campeonato de 16 a 45 anos, né, para os associados. Então a gente já começa já essa semana
1: campeonato
2: trabalhando.
1: Futsal.
2: Futsal. Já, as inscrições já estão abertas até o dia 15/9, parece. As inscrições estão abertas e a gente já vai iniciar mais um campeonato de futsal. E, aproveitando, né, a gente tem bastante evento até o final do ano. Nós temos aí o evento de natação muito grande, que vai acontecer agora em setembro. Em setembro tem um campeonato de vôlei, que nós vamos participar em Paris. Nas Águas do Paraíso, né, através do Marcelo aí, a Natália hoje nos reforçou. Vamos ter o ciclismo lá, vamos ter a cavalgada, vamos ter o campeonato de pesca em novembro. É isso aí, tem muita coisa para acontecer ainda.
1: Que bom, a agenda cheia aí do Rodrigo, hein?
2: Campeonato de truque em outubro. Se for ficar, não ficar o dia inteiro.
3: Se for parar aí pra embranquear o cabelo, porque é muito serviço, viu?
1: Eu vou chamar o último intervalo aqui e a gente volta a falar, tá? Dos projetos aí do Arcos Clube. E a gente finaliza falando de mais notícias do esporte de Arcos e do Brasil. Giro Esportivo, 11 horas e 46 minutos.
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7: 11h48.
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11: E volto com o Giro Esportivo, 11h49. Vamos finalizar esse último quarto de programa, falando mais um pouco lá do Arcos Clube. Presidente, eu falei fora do ar, né, a gente estava conversando sobre a questão da Águas do Paraíso, que na minha opinião foi assim, fantástico. Foi um gol de placa que você na sua gestão fez. Aquele espaço ali vai ser, assim, num curto espaço de tempo, vai ser assim, o que tem aqui na região, sabe? Porque hoje o que eu vejo, a cidade crescendo, você vê que os próprios bairros estão expandindo. O centro da cidade está virando comercial, praticamente comercial. Ninguém constrói mais casas aqui no centro da cidade, até mesmo porque nem tem mais lotes para isso. E as casas que tem estão virando pontos de comércio. Então o pessoal está saindo dessa confusão do centro da cidade. E igual eu comentei com você, o Arcos Clube, eu imagino, ele vai continuar aquele prédio monumental, que é um patrimônio da cidade, também pode-se dizer assim, né? Quantas famílias já passaram por ali, ele vai continuar, né? Todo ali nobre, todo cheio de pompa, mas o que vai acontecer vai ser lá no Águas do Paraíso. A cidade vai querer Águas do Paraíso, aquilo ali é natureza. Vocês vão construir chalés, bares, eventos, campo de futebol, salão, é o que vai ter.
12: É isso aí, e com certeza, eu também acho que vai ser. E é claro que são futuro, né? Isso aí não vai acontecer da noite para o dia. Lá é um local muito grande, mas é um local de fácil acesso, já conhecido na região toda, né? Vem gente de Nova Serrana, Divinópolis.
11: Conhecido e aprovado, né?
12: Então, assim, a região inteira conhece Águas do Paraíso. Então, a gente sabe que vai ser trabalhoso, mas eu também acho, eu concordo com você, que aquilo ali é o futuro, é um lugar de descanso, a pessoa ir para lá, final de semana, que dá uma arejada na cabeça, né? Fugir da correria da grande cidade. E também da pequena cidade, igual Arcos, hoje é uma pequena cidade, mas é um movimento, né, muito grande. Você vê que a gente tem um público frequente lá da cidade de Divinópolis, de Pará.
11: Divinópolis?
12: De
11: Minas. Olha só.
12: Então, tipo assim, isso é a intenção nossa. Também acho que foi um acerto muito grande para o Arcos Clube, para a cidade de Arcos. Com isso vai trazer, né, vai movimentar a economia da cidade. vai trazer turista para dentro da cidade. Então, a gente espera que aquilo ali, cada dia que passa, é só melhorar, é trabalhando todo dia, e com certeza vai ser um show aqui lá.
11: Águas do Paraíso Country Club.
12: Hoje é Arcos Clube, né? Águas do Paraíso. A gente já tem até patenteou, né, que fala assim.
11: Isso.
12: Porque quando você tem um nome, por exemplo, vou dar um exemplo aqui do Arcos Clube. Tem quantos anos que existe o Arcos Clube?
11: Não adianta colocar outro nome. A Praça do Vivi, pode colocar o nome que quiser. Isso. Mas é Praça do Vivi.
12: E aí o Arcos Clube, é isso que eu falo, negócio de patente, olha lá. Só aproveitando aqui, fugindo um pouquinho. Arcos Clube existe desde 1967, né? Sociedade Recreativa de Arcos. Arcos Clube. Não era registrado. Então, ou seja, qualquer pessoa que registrasse o nome, o clube teria que parar de usar o nome Arcos Clube. Então, corremos atrás, registramos. Ótimo. Hoje é marca registrada.
11: Ótimo.
12: E assim como Arcos Paraíso também, várias. Arcos Paraíso já tá, tem várias patentes, né? Agora registramos como clube. Mas lá já tem várias outras patentes.
11: E o que... que está acontecendo muito hoje no mercado, que outros clubes, outras agremiações fazem, são parcerias com entidades privadas do ramo, né? Que investem, por exemplo, no Arcos Clube, faz um investimento lá, coisa assim de 1-2 anos, asfalta a estrada, aquele ali vai ver. Escuta o que eu estou te falando, ali é top de linha, viu? Parabéns pela aquela aquisição.
0: E quais os procedimentos, ô Lucas, para estar adquirindo uma cota lá na Águas do Paraíso, que é um paraíso, né? Não é só pelo nome, não. É um paraíso de verdade, né? Muito chique lá mesmo.
12: Olha lá, hoje, para você estar adquirindo a cota, você pode estar ligando na Secretaria do Arcos Clube, 3351-2477. O pessoal vai pegar os seus dados, certo? Vai pegar todos os seus dados, seu telefone. Aí aquilo ali vai passar por uma ficha de cadastro. Né, a pessoa vai fazer um levantamento das pessoas e aí dentro de 2-3 meses o próprio clube está entrando em contato com você para estar acabando a negociação. Então primeiro tem uma ficha de cadastro, né, até mesmo para a gente estar tentando, né,
11: tem que fazer assim, um filtro, né? Todos os clubes fazem isso, né?
12: Todos os clubes passam com um filtro, então ali também não é diferente. Então é só ligar lá e vai estar fazendo o cadastro. E aí o clube depois retorna.
11: Que maravilha. Giro Esportivo, 11 horas e 54 minutos. Rodrigo, quer falar alguma coisa sobre esse investimento aí do Águas do Paraíso?
7: O convite, né? Pra quem não conhece, ir lá pra conhecer. Tenho certeza que vai se apaixonar.
11: O não sócio, chegando lá, ele tem que ir com um associado pra ser apresentado. Paga-se uma...
7: É o day use, né, que a gente fala.
11: Isso, day use.
7: Tem uma taxa para passar o dia lá. Se não me engano, acho que é R$30, né, Lucas? R$30, você passa, né, para passar o dia lá. E além da... né, tem casas, tem kitnet lá para alugar.
11: Sim.
7: Né, tem um restaurante. Eu acho bacana, né, procurar saber. Acho que nas redes sociais tem o contato lá. Né, tem foto, vídeos de lá. Mas quem não conhece... vale a pena ir lá para conhecer, né? Eu tenho certeza que vai estar interessado sim em comprar essa cota lá, que vale muito a pena pelo valor que está sendo oferecido.
11: Ok, e eu reforço mais uma vez, viu, presidente Lucas, a Rádio Alternativa, o Giro Esportivo, a bancada, o Alaor, o Robinho, eu, sempre que precisar de qualquer cobertura, qualquer apoio, a gente faz com o maior carinho. Vocês, viu, Rodrigo, precisando de, ó, tá precisando ir na rádio pra gente comentar algum evento, tá certo?
12: Por nós é que
11: portas abertas.
12: Nós é que agradecemos, inclusive, nós tivemos lá, né, o primeiro encontro de 4x4, agora tivemos o primeiro encontro de trilheiros, vamos ter ainda agora o ciclismo e a cavalgada, e de antemão já quer deixar aqui convidado, tá, lá, a Rádio Alternativa, você tá presente lá, porque foi dois eventos muito bacanas que eu tenho a impressão, se estivesse lá, tinha colhido bastante depoimento, né, Rodrigo, do pessoal lá. E já de antemão também eu quero agradecer, né, aos funcionários da Águas Paraíso, aos funcionários do Arcos Clube, em nome do Flávio, né, que é o nosso gerente. Eu quero agradecer todos, são 40 funcionários, então se eu for falar o nome de todos aqui, posso deixar alguém...
11: Esquecer alguém,
12: né? Então, em nome do Flávio, eu cumprimento a todos. E também não podia deixar de comentar a Deise, né? Porque senão depois como é que o Alaô vai comer a coxinha dele lá, né? Agora não é a coxinha mais, não?
7: Esse final de semana vocês perderam, viu? O Robin, eu falei lá.
11: A Deise é a cozinheira ali do...
7: A Deise.
13: E você perdeu o almoço lá.
11: Pois é.
12: A Deise é do bar. E agora ela subiu também o bar da Águas Paraíso, tá? Então...
11: Rapaz,
12: vou mandar um abraço pra todos
11: eles. Me deu uma fome agora. Giro Esportivo 11:57, finalizando. Robinho, suas considerações finais.
0: Peraí.
11: Vai lá, lá, ó.
0: Da Osana, né? Que é ouvinte nossa. Eu falei Osana porque, claro, todos você falará, a Osana sempre tá ouvindo a gente.
11: Sim, né? Você sempre fala que ela sempre tá com o radinho ligado. Osana, uma boa tarde pra você. Muito obrigado pela audiência, viu?
7: Eu não podia deixar de passar aqui, né? Mandar um abraço aí. A família Buscapé, a família nossa lá, o Cuei fez aniversário.
11: Opa!
7: Essa semana. Foi o meu segunda-feira, da Manu
11: Fadeira. Parabéns! Então, o seu foi segunda-feira? Foi segunda-feira. Mas a gente pode comemorar depois do programa aqui, né?
7: O Lauro vai pagar o almoço hoje.
11: Tá certo. Robinho!
14: Agradecer aqui, né, a turma do Arcos Clube por ter vindo aí, né? Expressar aí a quantidade de esporte que tem girada no Arcos Clube. Falar também que temos dois jogos importantes, né, do Atlético Cruzeiro nesse final de semana. E convidar o pessoal, né, a estar aí no Campo do Vila, vai assistir essa grande final do Campeonato Municipal entre a Seação e Vila, né? E que possa correr tudo bem, né? Possa vencer o melhor aí. E tomara que o Atlético ganhe, né, do Vitória, e a Seação ganhe do Vila, para ficar tudo em casa.
12: É isso aí.
11: Alô, é com você?
0: Isso, né? Aqui é agradecer também, né, o Lucas, ao Rodrigo, pela sua participação aqui. E é isso aí, né? Vamos esperar as águas passar aí até a segunda pra gente estar noticiando aqui os resultados aí do Brasileiro, da Oscar, do Piranga, do Campeonato Municipal, de vários outros assuntos. Fiquem todos com Deus até segunda, se Deus quiser.
11: Essas foram as informações do Giro Esportivo. Só relembrando, a partir de hoje, né? Então semana que vem continua o novo horário do programa Giro Esportivo, sempre de 11 ao meio-dia, em virtude do horário político. Diga lá, ô. Já deu alô aí. Mais alguma coisa, presidente?
12: Não, só isso mesmo.
11: Então, Giro Esportivo fica por aqui, 11:59. Vocês continuam na alternativa. A partir de agora, tem o Tardezinho 87 com Lucas Lopes e a Roberta Vidal. Muita música, muita informação, é a alegria da tarde.

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14: Meio-dia e 5.
15: Sexta.
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2: 12:30.
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14: Meio-dia e 41.
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29: Meio-dia e 59.
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31: Salve, salve, bonitão! Salve, salve, bonitona! Tudo bem com vocês? Ótima tarde de sexta-feira! É o nosso famoso sextou! Nesta sexta-feira gostosa, dia 28 de agosto de 2026. Estamos aí na estação do inverno. Às vezes parece que estamos, né? Às vezes parece que não. Estamos na fase cheia da lua e o mês destinado à galera do signo de Virgem. Por isso, desde já, a gente parabeniza a todos vocês que hoje fazem aniversário e que completam aí mais um ano de vida. Parabéns, felicidades. Um abraço bem apertado, bem carinhoso aqui de toda a equipe da Alternativa, especialmente para você. Bacana? Por aqui, mais uma edição do nosso Tardezinho 87. Até às 4 da tarde com muita música, irreverência, energia, alta astral. Ah, muita informação, muitas dicas, muitas curiosidades. Uma programação completa para deixar aí a sua tarde muito mais gostosa. Eu, Lucas Lopes, e ela, Roberta Vidal, que hoje está em um lugar muito especial, porque tem lançamento, né? Tem lançamento! E para que ela possa nos informar ainda mais, Roberta, me conta, aonde você está, garota?
23: 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Meu amigo, daqui a pouquinho tô aí com você, viu?
31: 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Não tem como ter uma sexta-feira gostosa se não tiver música boa.
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16: 1:19.
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0: Aquela baladinha gostosa. Toda sexta-feira tem baladinha, né? Bruninho Davi com Lauana Prado. E nesse bloco também você conferiu aqui Kleber e Cauã, Mil Adjetivos. Olha, na Rádio do Seu Coração, 1 hora e 25 minutos. Excelente sexta-feira pra você.
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0: É isso aí, Roberta. Sim, está todo mundo aqui. Por que não contar para todo mundo como vai ser a nossa temperatura para esse final de semana?
5: Vamos lá, Lucas. Para Arcos hoje, marcando aí 29 graus. A nossa sensação não passa de 21. Não temos previsão de chuva para hoje. Até porque, Lucas, para apagar essas queimadas, teria que ser assim, meu Deus do céu. Gente, na hora que a gente acha que a gente está ficando livre de uma fuligem, parece que vem outra abençoada e coloca mais fogo. Olha, eu não sei que coragem é essa. Hoje todas as câmeras o tempo inteiro tá nos pegando aí, nos filmando. Parece até que estamos vivendo em 1984, que era um livro que já falava sobre isso, Big Brother, e as pessoas ainda enfrentam as câmeras, às vezes os seus rostos expostos ali para colocar fogo. Gente, é bom demais, realmente limpa um lote rapidinho, mas o que prejudica? Vamos lá, às vezes uma pessoa aí tá limpando a varanda da sua casa, tudo bem, ela pode limpar de novo, pode, mas tem gente que vive de lavar roupa e na verdade ela teria que fazer todo esse trabalho de novo, porque você às vezes simplesmente colocou um foguinho para colocar ali e matar aquele matinho no lote, ou seja, no que for, às vezes entulhos. Vocês sabiam que a prefeitura tem um serviço que você liga e ela disponibiliza para pegar esses entulhos, você que resolveu limpar o seu lote, limpar, às vezes tem um sofá ali, tem alguma coisa, né? É só ligar, nós temos esse serviço, ela passa na porta da sua casa. Então colocar fogo nunca será a melhor solução, muito pelo contrário, as fotos poderiam começar assim, ó, aparecer os rostos assim de quem tá fazendo isso, porque não tem um abençoado nessa cidade que gosta da tal da fuligem, viu? Vamos que vamos. E para este sábado, temperatura chega a 32 graus, mas a nossa sensação térmica não passa dos 25 graus. O sol se põe amanhã às 17h52. E no domingo também não temos previsão de chuva, a sensação térmica não passa dos 26. Podemos ter rajada de até 29 km por hora. O sol no domingo, para você que vai amanhecer e aproveitar o domingão, às 6h13 ele já está de pé e às 17h52 ele vai se deitar, vai descansar. Estaremos aí nesse fim de semana com lua cheia. Que delícia, hein? Aos românticos, aos apaixonados. E aí, você sabe o que é quando a fase da lua está na sua gibosa crescente? Vamos saber sobre isso? Então, no próximo bloco, a gente vai falar o que são as fases da lua e o que seria essa gibosa crescente.
0: Muito bem, por aqui 1 hora 28 minutos. Participe conosco. WhatsApp, claro, sempre liberado para você, viu? 3351-2332. Já a gente volta. Segura aí.
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11: 1h34.
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4: Os últimos dias de agosto serão marcados por uma forte elevação das temperaturas em partes do Brasil. Segundo a previsão, o calor intenso deve atingir áreas de São Paulo, Paraná, Minas Gerais, Mato Grosso e Mato Grosso do Sul, com os termômetros podendo chegar aos 42 graus Celsius. O maior calor é esperado entre o norte de Mato Grosso do Sul e o sul de Mato Grosso. Em São Paulo e Minas Gerais, as temperaturas podem chegar a cerca de 37 graus. De acordo com os meteorologistas, o calor é favorecido pela forte incidência de sol no fim de agosto e pelo aquecimento pré-frontal, que acontece antes da chegada de uma frente fria. O cenário também aumenta a preocupação com a baixa umidade do ar e o risco de queimadas em algumas regiões.
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4: 1:46.
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0: gente traz um pouquinho dessa mistura gostosa que movimenta os quatro cantos de Barretos, com o sucesso da dupla Bruno e Barreto nesse verão. Nesse bloco também você cantou com Diego e Vitor Hugo, Beijei a Cura. É, por aqui, faltando 8 minutinhos para as 14h. Excelente sexta-feira para você. Participe 3351-2332.
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4: Você, assim como eu, é apaixonado pela lua, principalmente quando ela está assim, meu Deus do céu, parecendo que só ela está reinando no mundo inteiro? Pois é. Quem olhou para o céu nos últimos dias percebeu uma luz cada vez mais iluminada. E a mudança continua. Ontem, dia 27 de agosto, a lua estava na fase gibosa crescente. Já ouviu falar isso? E hoje, dia 28, ela chega à fase da lua cheia. Mas e aí? O que que tudo isso significa? As fases da lua acontecem por causa da posição da lua em relação à Terra e ao Sol. A luz não produz sua própria luz. Gente, me deu um aperto no peito quando eu li sobre isso aqui. Olha, vou repetir. A lua não produz a sua própria luz. O que vemos brilhando no céu é a luz do Sol refletida pela superfície lunar. No quarto crescente, aproximadamente metade do disco lunar aparece iluminada para quem observa da Terra. Depois dessa fase, vem a gibosa crescente, quando mais da metade da Lua já está iluminada, mas ela ainda não chegou na sua fase cheia. Foi exatamente essa fase que observamos ontem, dia 27. A Lua estava praticamente toda iluminada e se aproximando do momento em que ficaria completamente cheia. E hoje, dia 28 de agosto, acontece a lua cheia. É quando a fase da lua voltada para a Terra aparece praticamente toda iluminada pelo Sol. E tem uma curiosidade, a lua não está realmente mudando de formato. O que muda é a quantidade da sua superfície iluminada pelo Sol que conseguimos enxergar daqui da Terra. Então, se você olhar para o céu hoje à noite, poderá observar a lua em sua fase cheia, depois de passar pelo quarto crescente e pela gibosa crescente. Então tá aí uma matéria super explicativa nos contando como Deus é perfeito, né? Olha para você ver, não é a lua que tem a sua luz própria, na verdade, é a luz do Sol refletida nela. Vamos fazer o seguinte, e a sua luz tem refletido em alguém ao ponto dela brilhar como a lua? Que maravilha, que perfeição da natureza. Na sua alternativa FM, esse fim de semana, temos lua cheia no céu, totalmente iluminada. Por aqui, 1h55.
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5: 2:01.
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8: Eduardo Costa. Imagina eu.

sucesso e muita música boa para deixar o seu final de semana ainda mais empolgante. Tudo isso e muito mais aqui na programação da sua alternativa. 2 horas e 8 minutinhos. Participe você também, viu? 3351-2352, o nosso WhatsApp liberado para você participar e também interagir conosco aí nessa gostosa e quente sexta-feira, 28 de agosto de 2026.

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1: Olha, a Polícia Militar frustrou aí uma tentativa de furto de cabos de cobre em uma usina fotovoltaica localizada na zona rural de Arcos na noite desta quarta-feira. Após acionamento da CEMIG, os policiais compareceram a um sítio e encontraram diversos rolos de cabos de cobre separados e prontos para serem transportados. Conforme informações repassadas à equipe, os cadeados das porteiras de acesso ao imóvel haviam sido rompidos. No local, a polícia também encontrou um carro aparentemente abandonado. Segundo a Polícia Militar, o veículo havia sido citado em denúncias relacionadas a possíveis furtos registrados em Lagoa da Prata. O automóvel foi removido para um pátio credenciado. A chegada dos militares impediu que o material fosse levado, lembrando que até o momento nenhum suspeito foi localizado. Informações que possam ajudar na identificação dos envolvidos podem ser repassadas à Polícia Militar pelo telefone 190 ou também ao Disque Denúncia Unificado pelo 181. A identidade do denunciante será preservada.
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0: 2h16.
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2: 2h32. 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
9: Guilherme.

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6: 12h49.
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Sertão do Rio, né? Essa aí, uma sexta-feira, o cara sofrendo de amor, pensando na ex, eu vou te falar a verdade, hein? Como é que tem uma noite assim maravilhosa? Não tem jeito não, viu, Bruno Rosa? Cantando por aqui e encantando aí a nossa programação nessa tarde gostosa de sexta-feira. Por aqui também você conferiu música nova de Gustavo Mioto, Pedido de Socorro. E falando em pedido, você também pode pedir a sua música, viu? Através do nosso WhatsApp, 3351-2332.

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3: E por falar em sexta-feira, o Lucas entrou aí falando de dor de cotovelo, né? Mas eu entro falando que as mulheres querem para um fim de semana um skincare, uma pele maravilhosa, um cabelo sedoso. Ei, gente, botox em dia, fala sério, hein? Mas não pode passar da conta no botox, não, né? Porque senão, na verdade, acaba todo mundo ficando com.
4: Problemas técnicos, Roberto? Você deu um chega pra lá no microfone? O que, que foi?
3: O que eu fiz?
4: Você tirou o foninho de trás aí, ó, desencaixou ele. Não, olha pra você ver.
3: Também
4: não apareceu. Não tô achando que você não queria dar essa matéria. Só acho, né? É assim, tudo que acontece ao vivo a gente não esconde, não. A gente detalha. Vê se você não desligou seu microfone. Também não.
3: Não.
4: Deixa
3: eu começar.
4: Vamos fazer o seguinte, a gente vai para um break, a gente vai resolver essa situação aqui, mas a gente volta já já, tá bom? 12h58, não sai daí, viu?
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6: 3:05. 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
7: Muito bem, de volta com vocês por aqui, 3:05. Roberta, tá viva aí?
8: Lucas.
7: Agora
8: é,
7: sim, né?
8: Como é que funciona isso?
7: Ah, não sei. É um negocinho que fica meio escondido, não?
8: É a peça que tá atrás dessa vez. Aí para falar na beleza coreana que conquistou de uma vez as brasileiras. Olha, depois dos doramas do K-pop e de toda a cultura sul-coreana que ganhou espaço no Brasil, agora é a vez dos produtos de beleza chamarem a atenção. Sérums, máscaras faciais, hidratantes, protetores solares e produtos para os cabelos estão cada vez mais presentes nas rotinas de quem busca uma pele bonita e saudável. E quem nunca assistiu a um dorama e ficou impressionado com aquela pele aparentemente perfeita dos atores? Pele lisinha, iluminada e com aquele aspecto de porcelana que parece não ter poros? Mas será que os coreanos realmente têm uma pele diferente da nossa? Na verdade, não. Eles têm poros como qualquer ser humano. A aparência da pele é resultado de uma combinação genética, idade, hábitos, proteção solar, hidratação e cuidados diários. E quem nunca viu aí e falou assim, não, gente, é impossível. Não, gente, na verdade, na Coreia do Sul, o cuidado com a pele faz parte da cultura de beleza há muitos anos. Em vez de esperar aparecer um probleminha para começar a tratar, a ideia é cuidar todos os dias, principalmente com a hidratação e proteção contra o sol. Essa rotina ajudou a popularizar o chamado K-Beauty, que hoje virou tendência no mundo inteiro, que é aí, nada mais, nada menos, tudo que envolve a beleza e os produtos coreanos. Entre os produtos que ganharam fama estão aqueles com ingredientes como centela asiática, ácido hialurônico, colágeno e também o retinal. Muitos deles viralizaram nas redes sociais e acabaram saindo dos doramas e das lojas coreanas direto para as necessárias brasileiras. Olha, eles falam isso que não tem nada a ver com genética, mas não tem jeito, gente. Eu já encontrei com uma coreana e eu fiquei assim, impactado. Mas é como eles dizem, né? Como eles disseram. Começa muito antes, não espera primeiro, né? O protetor solar faz muita parte de tudo isso e também hábito, alimentação saudável e sono. Faz toda a diferença. A gente aí que é uma dorameira de plantão, a gente sempre vê eles perguntando um pro outro assim, ó, não esquece de comer bem e de dormir bem. E aí, você tem feito, além do skincare, bons hábitos para saúde? Aí muda tudo, hein, gente? Na sua alternativa, beleza, passa por aqui. 3:01.

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20: 3h22. 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
12: 3h34. 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
13: Muito bem, e aí, Roberta, agora estamos on novamente.
14: Peça.
13: Pecinha atrás da mesa que tá envelhecendo, né? Tá ficando dodó.
14: Tem nada que um cotovelo não faça, a gente espera que seja isso. Mas que bom saber que você tá por aqui, olha, 3h34, esse fim de semana aí, não temos previsão de chuva e a lua, a partir de hoje, é cheia. Por aqui, hora certa, 3h34.
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8: 6h46.
9: Respire fundo, dá uma pausa. A vida também acontece devagar.
10: Bora então respirar fundo e curtir a vida mais devagar com a família. Aproveitar aí esse nosso final de semana, Roberta.
11: Bora, gente. Pra que correria? Aliás, nós estamos correndo pra onde? O céu não tem gaveta. Aliás, não adianta falar isso no século XXI, né, gente? Mas em mesma correria aí que a gente tem que correr, porque, infelizmente, estar vivo exige muito de nós. A gente pode ser raro. Então seja raro. Mas não pelos bens que carrega, nem pelos aplausos que recebe. Seja raro pelo que habita dentro de você. Pela forma como você enxerga o mundo, pela forma como trata o outro, como permanece luz, mesmo nos dias nublados. Tem gente que brilha por ostentação, por possuir, mas há aqueles cuja luz vem da alma. E esses são inesquecíveis. Sejam deles. Nós voltamos segunda-feira. Desejamos um fim de semana maravilhoso. Até lá, com a graça de Deus.

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14: 4 e 2.
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20: Gente, o mundo das celebridades está em polvorosa com as últimas informações sobre o destino de Adriane Galisteu na Record. Parece que a situação da apresentadora está diretamente ligada aos bastidores de A Fazenda. E os burburinhos não param de crescer. Será que teremos grandes mudanças no comando do reality rural mais comentado do país? Os fãs estão ansiosos para saber o que o futuro reserva para a loira. E as especulações já estão a todo vapor nos corredores da emissora. Fiquem ligados!

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9: 4h25.
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17: O setor de serviços não financeiros registrou em 2024 mais um ano de crescimento, conforme a pesquisa anual de serviços, divulgada nesta quinta-feira pelo IBGE. O levantamento identificou 1 milhão e 900 mil empresas prestadoras de serviços no país, com 15 milhões e 900 mil pessoas ocupadas naquele ano. O setor também foi responsável por 3 trilhões e meio de reais em receita operacional líquida e mais de 2 trilhões de reais em valor adicionado à economia. A pesquisa mostra ainda a dimensão socioeconômica do setor de serviços. As empresas pagaram mais de 600 bilhões de reais em salários, retiradas e outros pagamentos em 2024. A remuneração média do setor foi de 2,2 salários mínimos, com destaque para o segmento de serviços de informação e comunicação, como explica o pesquisador do IBGE, Marcelo Miranda Freire de Melo.
18: 644 bilhões de reais são gerados aí em salários. O segmento que paga o maior salário é o segmento de serviços de informação e comunicação, que paga em média aí 4 salários mínimos e meio, né? E dentro desse segmento, né, a atividade de serviços de tecnologia tem o maior volume salarial, né? 13,2% dos salários pagos, né? Quando a gente olha para as atividades, né, aí a gente vê que na área de transporte, as atividades são as que pagam os maiores salários médios, com destaque aí para o transporte rodoviário, né? Pagando aí 21 salários mínimos e médio.
17: O segmento de serviços profissionais, administrativos e complementares concentrou a maior proporção de ocupados, 44,2%, e também liderou em termos de participação na receita, com 29,4%. Entre as atividades do setor, a alimentação foi a que concentrou o maior número de trabalhadores, 11,7%. O pesquisador ressalta a importância dos serviços para a economia do país.
18: Uma das principais atividades, né, em termos de empregabilidade, não só em termos de empregabilidade, mas em termos de geração de PIB, né? Serviços são a principal fonte de valor, né, de PIB para dentro do país. E também a sua capacidade de gerar renda, né? 644 aí bilhões de renda para as pessoas que estão trabalhando.
17: A pesquisa mostrou também que em 23 das 27 unidades da federação, a atividade de serviços profissionais, administrativos e complementares foi a de maior receita bruta. São Paulo respondeu por 43,5%, da Receita Nacional de Prestação de Serviços, seguido por Rio de Janeiro, com 10,1%, e Minas Gerais, com 8,5%.
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9: 4h38.
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babado forte na realeza. Harry e Meghan estão oficialmente de volta ao Reino Unido, 6 anos após o famoso Megxit. A decisão pegou todo mundo de surpresa. E a pergunta que não quer calar é: o que realmente motivou esse retorno inesperado? Fontes próximas indicam que questões familiares e financeiras podem ter pesado na balança. A família real britânica, inclusive, não esperava por essa volta. E os comentaristas de fofoca já estão especulando sobre os verdadeiros motivos por trás dessa reviravolta digna de novela. Sim.

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7: 4h53. 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
13: A Polícia Federal mirou nesta quinta-feira um esquema de fraudes em licitações de mais de 400 milhões no Rio Grande do Sul. O alvo foi um grupo empresarial suspeito de irregularidades na venda de máquinas pesadas de terraplanagem a centenas de municípios gaúchos. A suspeita de lavagem de dinheiro, corrupção, prática de preços acima do mercado e pagamento de vantagens indevidas a agentes públicos. A Operação Terra Arrasada cumpriu 13 mandados de busca e apreensão. As ações aconteceram em Venâncio Aires, Santa Cruz do Sul, Lajeado, Canoas e Santa Maria, no Rio Grande do Sul, além de Jacareí, em São Paulo. Os agentes apreenderam 8 carros de luxo, telefones celulares e documentos. Além disso, a justiça determinou o sequestro de até 14 milhões em imóveis e veículos dos investigados. Também suspendeu o direito de 3 empresas de participar de novas licitações e de fechar contratos com a administração pública federal, estadual e municipal. Segundo a PF, entre 2017 e 2026, as empresas fecharam contratos de mais de 406 milhões para a venda de 724 máquinas. Desse total, 40% são de contratos financiados com recursos federais. As investigações apontam que o grupo usava empresas sob o mesmo controle para simular concorrência, combinar propostas e inflar os preços nas estações.
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7: 5:08.
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22: Diretamente do universo do BBB 26, o ex-participante Marcelo abriu o coração e fez um desabafo emocionante sobre um diagnóstico que recebeu. Ele revelou que por dentro estava acabado, chocando os fãs com a notícia. A coragem de Marcelo em compartilhar sua história está gerando uma onda de apoio nas redes sociais, mostrando a força e a vulnerabilidade dos nossos queridos

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26: 5:24.
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32: As chuvas que começaram no sábado e seguiram por essa segunda-feira provocaram muitos estragos no sul do país. No Paraná, as ocorrências envolveram desde queda de árvores até destelhamentos e desalojamento de famílias, segundo informou o Corpo de Bombeiros Militar do Estado. Em Ponta Grossa, o ginásio de uma escola municipal ficou destruído após o teto desabar. No Rio Grande do Sul, até a noite dessa segunda-feira, 33 cidades tinham sido afetadas pelas chuvas, segundo o levantamento da Defesa Civil Estadual. O mau tempo deixou desabrigados e desalojados, provocou queda de árvores e de muros. Uma pessoa ficou ferida em Araricá. Na capital, Porto Alegre, o Palácio da Polícia foi alagado, deixando inoperante um dos sistemas. Em Santa Catarina, as chuvas, ventos fortes e granizo provocaram estragos, como destelhamentos de casa, deixando também desalojados e desabrigados. São Lourenço do Oeste foi uma das cidades mais afetadas. A previsão do IMET para esta terça-feira é de queda de temperatura em toda a região sul e no sul do Mato Grosso do Sul e de São Paulo. Frio que deve continuar por toda a semana.
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8: 5h41.
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15: O cantor Harry Styles emocionou a todos ao dedicar parte de seu show no Madison Square Garden, em Nova York, para homenagear a eterna Dolly Parton. Com um discurso tocante, Styles exaltou o artista e, para delírio dos fãs, tocou a icônica I Will Always Love You. Um tributo lindo que mostra o respeito e a admiração do astro pop por uma das maiores lendas da música.

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10: 5h54.
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14: A Prefeitura do Rio de Janeiro deu início à fiscalização de ciclomotores, bicicletas elétricas e autopropelidos. Com o auxílio de um aparelho chamado dinamômetro, os agentes vão conseguir aferir a velocidade máxima de fabricação desses veículos elétricos, como explica o secretário de Ordem Pública, Marcos Belchior.
15: A gente consegue aferir a velocidade de fábrica de cada equipamento. Diz a resolução do CONTRAN que toda bicicleta elétrica, todas as bicicletas elétricas e autopropelidos devem ter no máximo 32 km por hora de fabricação. A gente percebeu, mostrou aqui com esse equipamento, que muitos desses equipamentos passam, extrapolam essa limitação e, obviamente, está desrespeitando uma regra brasileira, trazendo risco à integridade física do condutor e desrespeitando diretamente o consumidor. Então, a partir de hoje, a gente faz operações de fiscalização junto com o PROCON em diversas lojas e distribuidores para que isso não aconteça, para que o cidadão não seja enganado.
14: As operações fazem parte da atualização no decreto que estabelece regras de circulação, limites de velocidade, uso de equipamentos de proteção individual e diretrizes para ações educativas e de fiscalização. Com a consolidação das regras, os veículos elétricos passam a ser caracterizados da seguinte forma. Ciclomotor é o veículo de 2 ou 3 rodas com combustão por gasolina ou elétrica com velocidade máxima de 50 km por hora. Autopropelido são os veículos de 1 ou 2 rodas com propulsão elétrica e velocidade máxima de 32 km por hora. Bicicleta elétrica é o veículo de propulsão humana com motor elétrico que funciona apenas quando o condutor pedalar e a velocidade máxima também não pode exceder 32 km por hora. A Prefeitura ainda anunciou que no próximo domingo começa a funcionar uma ciclofaixa de lazer na Zona Sul Carioca para proporcionar mais conforto aos ciclistas e segurança a todos que usam a área para caminhadas e outras atividades esportivas. A ciclofaixa será o espaço exclusivo para a circulação de autopropelidos. Até 31 de outubro, todas as ações terão um caráter educativo e preventivo, reforçando as diferenças entre as categorias de veículos, os dispositivos de segurança obrigatórios, os locais e limites de velocidade.
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18: 6:06.

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2: Alô, minha gente, estamos chegando por aqui com mais um programa chamado Sertanejo Classe A. E aí, como é que você tá? Tudo jóia, tudo beleza, tudo na Santa Paz? Que bom, hein? Que bom estarmos juntos nessa festa gostosa da nossa boa música sertaneja a partir de agora, hein? Você vai ouvir, vai curtir aqui sucessos realmente que marcaram épocas, grandes clássicos no Sertanejo Classe A. Comunicando, seu amigo Elber de Andrade, o Elber de Andrade é nós mesmo. Deixa cair as primeiras de hoje.
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5: 6h29.
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1: Mais um modão que nós ouvimos juntos em nosso programa Sertanejo Classe A. Daqui a pouquinho tem mais músicas.
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2: 6:51.
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20: 6:57.
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1: Fechou o bloco musical do nosso Sertanejo Classe A. Daqui a pouquinho, mais músicas pra você.
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10: 7h23.
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8: 7:30.
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25: 7h37.
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25: Fechou!
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1: Daqui a pouquinho, mais moda sertaneja pra você.
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4: 7h58.
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1: Estou indo embora. Forte abraço aqui do amigo Elbert Andrade. Voltaremos na nossa próxima edição. Um abraço e até lá.
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15: 8:19. 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
8: 8h27. 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
13: Continuando a lista de atores que saíram da Globo de maneira não amistosa, temos Pedro Cardoso. Ele ficou quase 30 anos na Globo, se consagrando ao viver Agostinho Carrara em A Grande Família. Após deixar o canal, o ator passou a destilar toda a sorte de críticas, gerando diversas polêmicas em entrevistas e nas redes sociais. Longe da telinha há alguns anos e atualmente morando em Portugal, Pedro já declarou ter virado o inimigo total da emissora. A TV Globo não tem abertura para o projeto de um ator. Eu me queixo até hoje da TV Globo em relação a isso com o resultado econômico que eu trouxe para ela. Ela tinha o dever social de ter se interessado pelo meu universo criativo, declarou o ator em entrevista à revista Fórum.
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11: 8h37.
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25: E concluindo a lista de atores que saíram da Globo de maneira não amistosa, temos Maitê Proença. Ela foi demitida pela emissora em 2017, alegou que ficou sabendo disso por meio da imprensa e também declarou que foi assediada por pessoas importantes dentro do canal. A atriz processou a emissora em 2018, buscando reconhecimento de vínculo empregatício e direitos trabalhistas após 37 anos de trabalho. Longe das novelas desde Liberdade, Liberdade em 2016, a atriz foi vista recentemente na terceira temporada da série Bom Dia, Verônica, da Netflix.
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6: 8h53.
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